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0: Julho é o mês de conscientização e mobilização no enfrentamento ao tráfico de pessoas, uma violação de direitos que infelizmente ainda acontece no Brasil e no mundo. Muitas vezes ela começa com falsas promessas de emprego, estudo ou melhores condições de vida e pode levar à exploração sexual e ao trabalho em condições análogas à escravidão. 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

0: Pronto. Pedido de socorro, primeiro lugar de hoje do Top 10 às 10. Segunda posição ficou com Deus Samba e Rafa Júnior. Confissão, terceiro lugar teve Zé Neto Cristiano, Cadeira Cativa. As 10 músicas mais pedidas na BH nesta terça-feira, dia 21 de julho. Curtiu os sons? Gostou? Seu artista preferido? Aquele que você gosta, que você curte? Pintou por aqui? Se não, você tem que pedir o som dele lá no site ou no app da BH, beleza? BH 10h32, amanhã tem mais.
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0: 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BH 10h33.
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2: Julho é período de férias para muitas pessoas e que tal viver uma experiência de viagem diferente e mais conectada com o lugar que você visita? O turismo de base comunitária é uma forma de viajar que coloca as comunidades locais no centro da experiência. Em vez de apenas observar um destino, você se aproxima das pessoas, da cultura, da comida, das histórias e dos modos de vida de quem mora ali. Isso significa se hospedar em iniciativas locais, consumir da produção da própria comunidade e participar de experiências que fortalecem a economia do território e valorizam saberes tradicionais. Mais do que turismo, é troca. É uma forma de viajar com mais sentido, gerando renda e impacto positivo para quem recebe. Se puder escolher, escolha viajar de um jeito que transforma não só a sua experiência, mas também do lugar de quem te acolhe. E para mais boas dicas como essa, me segue no @ Silvia Castro DC.
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6: BH 10:36.
7: Tem alô do WhatsApp.
6: Manda um alôzão pra galera que tá curtindo a gente aqui. Kildre, em Divinópolis, também Gisele, em Lagoa da Prata.
7: Tem alô no Instagram.
6: Cecília Antoni, também Daniela.Lopes 122 e Vini Cristina 1998.

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0: Ian Pestão. Faltando um minuto para as 11, daqui a pouquinho tem o Rebobina, hein? Aquela viagem boa pelo tempo. E olha, as férias ficam ainda melhores quando dá para reunir todo mundo, né? A galera, as pessoas que você gosta. 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
2: Panda, nome artístico de Jonathan Anjos, é um dos fenômenos mais rápidos do sertanejo na atualidade. O cantor nasceu em São Paulo, mas vive em Goiânia e passou anos tentando a sorte na música antes de estourar de vez no cenário. A virada da carreira aconteceu com o projeto Panda Sem Moderação, especialmente com o sucesso Baqueado, gravado com a dupla Ícaro e Gilmar, que viralizou nas plataformas e acumulou dezenas de milhões de streamings e colocou o nome de Panda entre os mais ouvidos do Brasil. Desde então, Panda se firmou no sertanejo romântico e emotivo, com faixas como Eu Te Seguro e participações marcantes ao lado de artistas como Luiz Rayane, Humberto e Ronaldo e Borges e Dedéu. Além de projetos coletivos como Cê Tá Doido, que o colocaram ao lado com grandes nomes do gênero. Hoje, com mais de 75 milhões de streams mensais, dezenas de faixas entre as mais ouvidas do país e presença constante no top 200 do Spotify Brasil, incluindo Baqueado, entre os mais escutados, Panda segue em forte ascensão, lotando shows por todo o Brasil.
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3: Formado por Bruno Cardoso, Sérgio Júnior, Cris, Vini e Fred no Rio de Janeiro no final dos anos 90, o Sorriso Maroto é um dos grupos mais consagrados do pagode brasileiro. Eles ganharam projeção nacional com um estilo romântico e letras marcantes, que os tornaram referência no gênero. Ao longo da carreira, o Sorriso Maroto emplacou sucessos que atravessam gerações, como Sinais, Ainda Gosto de Você, Assim Você Mata o Papai e Me Olha nos Olhos, mantendo presença constante nas rádios, playlists e nos palcos pelo Brasil. Em 2025, o grupo viveu um momento histórico ao vencer o Grammy Latino de melhor álbum de samba e pagode com o projeto Sorriso Eu Gosto no Pagode Volume 3, homenagem ao Fundo de Quintal, gravado em Londres. Recentemente, eles encerraram o projeto Sorriso às Antigas, que rodou o país por 3 anos, relembrando os sucessos que marcaram a carreira do grupo. Agora, eles estão prontos para colocar o pé na estrada com a turnê Sorriso Eu Gosto no Pagode.
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4: Maxuel Alves Silva, mais conhecido como Suel, ganhou projeção nacional como vocalista do Imagina Samba, grupo que marcou época com sucessos românticos e presença constante nas rádios e nos palcos do país. Após anos à frente da banda, Suel decidiu seguir carreira solo, apostando em uma fase ainda mais madura e conectada com o público. Na trajetória solo, o cantor mantém a essência do pagode romântico, mas também aposta em uma sonoridade mais atual, com músicas que rapidamente viralizam nas plataformas digitais e nas redes sociais. Recentemente, o artista celebrou mais de 75 milhões de plays com o hit Vitamina C, gravado em parceria com a banda Menos é Mais. O audiovisual mais recente do artista é Pôr do Suel ao vivo, gravado em Recife, diante de um público esgotado, que traz versões repaginadas de clássicos e músicas inéditas, como Cidade Neon, além de participações especiais. O projeto virou turnê nacional e Suel tem rodado o país, fazendo mais de 5 horas de pagode pro público durante as apresentações.
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3: Felipe Amorim é cantor, compositor e fenômeno digital. Nascido em 21 de setembro de 1996 em Fortaleza, no Ceará, ele tem 27 anos e é um dos artistas mais ouvidos do Brasil. A música sempre fez parte da sua vida. Antes de cantar, Felipe escreveu sucessos que estouraram nas vozes de outros artistas. Ele assinou hits como Tá Rocheda para os Barões da Pisadinha e Fim da Noite para o Zé Vaqueiro. Em 2021, decidiu assumir os vocais e logo virou sensação. Seu repertório mistura forró, piseiro, funk e pop, conquistando milhões de ouvintes. No Spotify, ele foi apontado como um dos artistas nordestinos mais ouvidos e já teve várias músicas no Top Brasil, incluindo o hit No Ouvidinho, que chegou ao primeiro lugar no Spotify Brasil. Entre os sucessos que bombaram nas plataformas estão Love Gostosinho com Natan, Toca o Trompete e Eu Vou na Sua Casa, hit com Vitão, Bim e Malibu. Felipe acumula ainda indicações importantes como no MTV Miau e no TikTok Awards.

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0: 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Mais longe, Castro Souza, conhecido pelo nome artístico de Léo Foguete, começou a trajetória compartilhando vídeos nas redes sociais. Natural de Petrolina, em Pernambuco, Léo surgiu mostrando uma voz marcante e um repertório que mistura romantismo, sofrência e identidade popular. A conexão rápida com o público fez com que o artista desse o próximo passo e investisse de vez na carreira profissional. O reconhecimento nacional chegou com músicas que viralizaram nas plataformas digitais, como Última Noite, que ganhou força nas redes sociais e abriu espaço para Léo Foguete alcançar novos públicos. A partir daí, outros lançamentos reforçaram o estilo do cantor, como Cópia Proibida e Maior B.O. Hoje, Léo Foguete soma milhões de streamings nas plataformas digitais e é presença frequente em playlists sertanejas e de forró. E o artista também começa a aparecer em rankings e indicações do cenário musical, consolidando o nome como uma das apostas da nova geração do segmento.
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2: Essa aqui tem que estar preparado pra sofrer, hein? Quem sabe solta a voz, canta com a gente assim, ó.

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3: Zé Neto e Cristiano são uma das duplas sertanejas mais amadas e influentes do Brasil. Eles se conheceram ainda crianças em São José do Rio Preto, São Paulo, e decidiram seguir juntos na música em 2011. Zé Neto, nascido 9 de fevereiro de 1990, e Cristiano, 10 de agosto de 1988, cresceram ouvindo clássicos do sertanejo e trouxeram essa paixão para suas composições e performances. O primeiro grande salto aconteceu com o hit Seu Polícia, que colocou a dupla nas rádios de todo o país. Depois vieram sucessos que marcaram o sertanejo atual, como Largado às Traças, Notificação Preferida, Bebi Minha Bicicleta e S de Saudade. A dupla já acumulou bilhões de visualizações no YouTube e dezenas de milhões de streamings nas plataformas digitais, além de prêmios importantes como o Prêmio Multishow de Música Brasileira e indicações ao Grammy Latino. Em 2024, Zé Neto e Cristiano fizeram uma pausa de 90 dias na carreira para o tratamento de depressão e síndrome do pânico de Zé Neto. A dupla retornou aos palcos no fim do mesmo ano, reduzindo drasticamente a agenda de shows para cerca de 12 por mês, visando saúde mental e equilíbrio familiar em 2025. Os artistas também têm uma festa própria, Intenso, um evento com mais de 3 horas de show e muito modão, além, é claro, dos hits da dupla.
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4: Pedro Sampaio. Você com certeza já ouviu esse nome por aí, né? Pedro do Espírito Santo Sampaio, mais conhecido como Pedro Sampaio, nasceu em 21 de dezembro de 1997 no Rio de Janeiro. Aos 28 anos, ele é um dos artistas mais influentes da nova geração do pop e do funk brasileiro. Desde cedo, a música chamou sua atenção. Ainda adolescente, ele começou a tocar percussão e a experimentar sons, até ser descoberto tocando como DJ em festas no Rio. A carreira profissional começou a ganhar forma em 2018, quando assinou com a Warner Music. Seu primeiro grande hit foi Sentadão, que virou febre nas rádios e nas plataformas digitais. Pedro é conhecido por misturar funk, pop, eletrônico e elementos de outros ritmos. Entre os maiores sucessos estão Atenção com Luísa Sonza, No Chão Novinha com Anitta, Escada do Prédio com Marina Sena e Poc Poc. São milhões de ouvintes mensais no Spotify e presença forte nas redes sociais. Pedro também já foi apresentador do TVZ do Multishow e ganhou o prêmio do canal como Funk do Ano em 2025 por sua parceria com Anitta e MC GW em Boston Funk.
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0: 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A dupla Felipe e Rodrigo nasceu da união de dois compositores talentosos, que antes mesmo de subir aos palcos, já tinham músicas gravadas por grandes artistas do gênero. Briga Feia e Arranhão, de Henrique Juliano, Erro Gostoso, de Simone Mendes, Ficha Limpa, de Gustavo Lima e Molhando o Volante, de Jorge Mateus, são alguns dos sucessos que a dupla assina como compositores. A virada aconteceu quando decidiram apostar na própria voz e levar para o público canções que misturam romantismo, sofrência e uma pegada bem atual. O grande estouro veio com a música Gosta de Rua, que rapidamente caiu no gosto do público, viralizou nas plataformas digitais e colocou a dupla entre as mais ouvidas do país. Depois disso, Felipe e Rodrigo emplacaram outros sucessos como Média Boa e Beijando Boca, reforçando a identidade musical e conquistando fãs de diferentes gerações. Hoje, Felipe e Rodrigo somam mais de 300 milhões de streams nas plataformas digitais, figuram entre os destaques do sertanejo nas paradas musicais e já foram indicados a premiações importantes do cenário nacional.
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2: Guilherme Antônio Artioli e Haroldo Bevenuto Machado Artioli são a dupla Guilherme Benuto. Os irmãos nasceram em Campinas, interior de São Paulo, e cresceram numa casa cheia de música. Gui começou a tocar sanfona aos 9 anos e Benuto, formado em música erudita, apaixonou-se pelo violino aos 11. Antes de seguir como dupla, os dois fizeram parte do trio sertanejo Vila Bagagem por mais de 10 anos, participando de CDs, DVDs e clipes autorais. Em 2019, assinaram com a Sony Music e lançaram o álbum Amando, Bebendo e Sofrendo, colocando seus primeiros sucessos no mapa sertanejo. Desde então, emplacaram hits que viralizaram nas rádios e plataformas. Entre os maiores estão Pulei na Piscina, Sigilo, Declaração pro Bar e Haja Colírio. Este último com participação de Hugo e Guilherme e presença constante nas playlists mais importantes do segmento. Hoje, a dupla soma mais de 14 milhões de ouvintes mensais no Spotify Brasil, ocupando posições altas nos rankings do sertanejo nacional. Em 7 anos de dupla, eles se apresentaram em 4 edições da Festa do Peão de Barretos. Guilherme e Benuto também são compositores respeitados e já escreveram músicas para grandes nomes do sertanejo como Jorge Mateus e o hit Pergunta Boba e Mateus e Cauã em Abelha Sem Mel.
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0: mês de conscientização e mobilização no enfrentamento ao tráfico de pessoas, uma violação de direitos que infelizmente ainda acontece no Brasil e no mundo. Muitas vezes ela começa com falsas promessas de emprego, estudo ou melhores condições de vida e pode levar à exploração sexual e ao trabalho em condições análogas à escravidão. Mas como eu gosto de mostrar boas iniciativas, Belo Horizonte tem a Clínica do Trabalho Escravo e Tráfico de Pessoas da Faculdade de Direito da UFMG, uma referência nacional no atendimento às vítimas, na produção de conhecimento e no fortalecimento da rede de proteção de direitos. Falar sobre o tema é um passo importante para tornar visível uma realidade que ainda permanece escondida para muitas pessoas. 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
2: Oi, BH, bom dia! Hoje é quarta-feira, 22 de julho. Ana Júlia, bom dia!
3: Bom dia, Rafinha! Bom dia, melhor ouvinte do mundo! Bora!
2: Bora!
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3: Governo publica novas regras para trabalho no feriado. Arraial de Belô terá jardim de árvores líquidas. Galo empata com Bahia na volta do Brasileirão.
2: Bora pra cima dessa quarta-feira, já estamos no ar ao vivo aqui no Giro BH, primeira edição. Você já manda seu áudio, manda seu bom dia, o seu alô aqui no nosso WhatsApp. 319-9236-0714. E pra ganhar prêmios, Ana Júlia?
3: É só acessar bhfm.com.br ou baixar o nosso app pra levar aquelas 2 horinhas de muito amor, prazer, chamego, dengo e diversão no Motel Del Rey e o copo exclusivo, lindão da sua BHFM. Bora pro show, Rafa?
2: Bora!

0: Diário com Zé Neto e Cristiano aqui na sua BH. Agora são 5h23. Bom dia.
1: O Ministério do Trabalho e Emprego oficializou na tarde desta terça-feira um acordo entre representantes de trabalhadores e empregadores para regulamentar o trabalho no comércio durante os feriados. Com as novas regras, o funcionamento dependerá de autorização prevista em convenção coletiva, negociada entre sindicatos de trabalhadores e de empregadores. Isso significa que a decisão unilateral do empregador deixará de ser suficiente para autorizar a abertura nesses dias. A exigência, porém, não se aplica às atividades que já têm autorização permanente para funcionar em feriado, por exemplo, postos de gasolina, hotéis e farmácias. De acordo com o Ministério, essa mudança restabelece a legalidade e reforça a negociação coletiva como instrumento do equilíbrio entre os interesses de empregadores e de trabalhadores. 5h24.
0: Bora aqui, ó. WhatsApp da BH já tá liberado pra você mandar seu áudio pra gente. 319-9236-0714. Bom dia, BH.
2: Bom dia. Quarto, Rafinha, Ana Júlia.
1: Oi. Opa.
2: Ronaldo aqui de Venda Nova. Vamos ali brincar mais um pouquinho, né? Aí, Rafinha, uma criptonita ontem.
0: Ih, rapaz.
2: Uma aguinha que passarinho não bebe. Ei, Rafinha. Qual o dia da semana que a gente vai fazer no posto aí do BHFM pros autônomos aí? Dá uma hora pra nós aí. BHFM é tudo nosso, todo mundo se encontra aqui.
0: Como é que é, Ana Júlia?
1: Ele falou que dia que vai fazer no posto, é isso que eu entendi?
0: Não consegui entender também.
1: É, eu acho que é uma ação no posto, Rafa,
0: ah, sim.
1: Ou alguma coisa.
0: Depois
1: pros autônomos.
0: Você manda o endereço pra nós aí.
1: É, ué.
0: Qual que é a sua regional aí? Manda pra gente aqui no WhatsApp da BH, Ronaldo, por favor. 5h25, tem mais um áudio aqui, Ana Júlia. Oi, BH, bom dia, pode chegar.
3: Bom dia, BHFM. Bom dia, Rafinha, bom dia, Ana Júlia. É o Anjo do bairro Glória. Já saindo pra trabalhar, motorista de aplicativo, que a gente tem uma quarta-feira abençoada. Bora que bora.
0: Vamos nessa, meu garoto, 5h26. Daqui a pouquinho a previsão do tempo.

0: BH FM, o Giro BH, primeira edição, ao vivo nessa manhã de quarta-feira, 5h32. Bom dia.
1: Nessa edição, o Arraial de Belô vai contar de forma inédita com o projeto Árvores Líquidas, que é uma tecnologia sustentável que contribui para a melhoria da qualidade do ar e aproxima os visitantes de soluções inovadoras para os desafios ambientais. As árvores líquidas, Rafa, são estruturas que utilizam microalgas para captar CO2 da atmosfera, funcionando de forma ininterrupta durante os 5 dias de programação. Esse sistema utiliza apenas energia elétrica e abastecimento de água para operar. Além de auxiliar na redução de gás, o processo também gera biomassa que pode ser transformada em biofertilizante. As árvores serão monitoradas em tempo real, permitindo acompanhamento do funcionamento ao longo de todo o evento. E elas serão instaladas em 2 unidades na área externa do Mineirinho. Além da função ambiental, elas também contam com bancos integrados, oferecendo ao público um espaço de convivência, descanso e refresco. 5h33.
0: Já mandou seu áudio pra gente aqui no WhatsApp da BH? 319-9236-0714.
2: Bom dia, Ana Júlia. Bom dia, Rafinha.
1: Opa!
2: E o Vandão, hein? Opa. Motorista do 40 Janelinha. Tropa do Volante Grande aqui de Contagem. Ana Júlia, manda um abraço aí pro nosso amigo Pires, motorista, aqui da empresa São Gonçalo. Tchau, obrigado.
1: Manda um beijo pra você, Pires, e pra todo mundo aí da empresa São Gonçalo.
0: Muito obrigado pela companhia aí. Bom trabalho pra turma. 5h34.
3: Bom dia, Rafinha. Bom dia, Ana Júlia, lindeza.
1: Oi.
3: Que é o Davidson de Lisboa. Ana Júlia, acho que eu tô com mais saudade da Copa do Mundo.
1: Pois
3: porque
1: é.
3: O galo começou. Começou o galo. O Brasil já foi, agora o galo veio.
1: É isso aí.
3: Acho que eu vou preferir voltar pra Copa do Mundo.

0: Marta.
1: Previsão do tempo.
2: Do tempo, Rafa. Você achou que tá mais fresquinho hoje?
1: Achei que tá mais sossegado hoje.
2: Tá mais sossegadinho?
1: Tá tão frio hoje não, você acha?
2: Ah, não sei. Vamos ver o que que nos diz a previsão?
1: Vamos lá.
2: Quarta-feira de céu claro aqui em BH, com as temperaturas variando de 13 graus de mínima a 26 de máxima. O que caiu, Rafa, foi a umidade relativa do ar, viu? Ontem estava em torno de 30%, hoje está em torno de 25%. Tempo muito seco por aqui, então vamos retomar os cuidados aí com a hidratação, ficar de olho nas doenças respiratórias, que infelizmente essa baixa umidade não ajuda, viu?
1: É verdade.
2: 5h40.
1: Bora aqui pro WhatsApp da BH?
2: Vamos.
1: A turma tá chegando junto aqui, ó. 319-9236-0714. Manda seu bom dia aqui, BH.
3: Bom dia, BH FM. Bom dia, Rafinha. Bom dia, Najuda.
1: Bom dia.
3: Bom dia pra melhor rádio do mundo. Tô achando que hoje a Flores dormiu até mais tarde, ou ela deu uma pausa pra gente,
2: ó.
3: Que hoje com o tempinho tá bom demais. Você tá doido? Aô, quarta-feira, tu já começou bom, viu? Bora pra cima, curtindo a melhor rádio do mundo. Tchau, obrigado. Aqui é o Keké do bairro Alvorada.
1: Valeu, Keké. Tamo junto. Do Keké, nós vamos um pouquinho, ó. 5h41.
4: Bom dia, Rafinha. Bom dia, Najúlia. Como é que vocês estão? Vocês estão bom?
2: Bom.
4: Querendo Uber na voz, é nós aqui. Cheguei no garimpo agora. Tô com a Raíssa aqui. Tá vindo da Espanha pra ver os pais dela aqui, tudo.
2: Chique.
4: Hoje tá um luxo danado esse Uber aqui. Ô, Rafinha, deixa eu falar com o seu negócio.
1: Ah.
4: Você acredita que hoje eu vou ter que tomar uma?
1: Né, não.
4: Pra rebater ontem aquele empate feio do Galo. Ô, Najúlia.
2: Oi.
4: Outra coisa. Samba, né?
2: Uhum.
4: Hoje tem também, viu?
2: Vamos lá.
4: Então vamos embora pra cima dessa quarta-feira, vamos embora pra cima, que pra baixo é contramão.
1: Aí, né?
4: Na voz.
1: Agenda cheia, hein?
2: A agenda tá cheia, hoje eu não dou conta.
1: Ô, Raíssa, bem-vinda, viu? Boa. Boas férias pra você aqui, né?
2: Isso. Boa visita.
1: Aproveite bastante sua família aqui. Obrigado pela companhia na BHFM. 5h42, as notícias do futebol, Ana Júlia?
2: É já que nós vamos falar desse Galo, Rafa.
1: Nossa senhora.

0: Savone.
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0: Zé Neto e Cristiano aqui na sua BHFM, agora 5h50. Bora com as notícias do futebol aqui no Giro BH, primeira edição.
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2: Bora falar de Galo, Rafa. Um tempo de superioridade para cada lado. Foi desse jeito que Galo e Bahia retomaram o Campeonato Brasileiro depois da pausa para a Copa do Mundo. O Galo saiu na frente na primeira etapa e conseguiu ser superior. Já o time baiano voltou melhor para o segundo tempo e buscou o empate. E por pouco não saiu com a vitória, depois de carimbar o travessão no último lance na partida na Arena MRV. É emoção o tempo inteiro, viu, Rafa?
0: Você assistiu o jogo, Ana Ju?
2: Assisti o jogo, ô Lerê. Tressoldi marcou, comemorou, vai ser papai. E Ademir marcou pro Bahia. O Galo também criou uma grande oportunidade para sair com a vitória, tá? O Bernard teve um lance bem bonito e quase conseguiu fazer um golaço. Mas quase não é quase. Gol, né, gente?
0: Não vale.
2: A bola passou muito perto, mas não chegou a entrar.
0: Quase.
2: Com esse empate, o Galo fica com 25 pontos em décimo lugar na tabela. Até o fim da rodada, pode perder até duas posições. O próximo desafio é no domingo, 7h30 da noite, quando o Galo visita o Palmeiras, lá em São Paulo. No Nubank Park.
0: Quase que deu, Ana Júlia.
2: Quase.
0: Bora aqui pro
2: 52.
0: WhatsApp da BH, que a turma tá chegando. Vamos lá. Bom dia, BH.
3: Bom dia, Rafinha. Bom dia, Najulate. É o Billy Betinho, mandou um alô pro Max, casca de bala. É, Najulate, até que não tá muito frio mesmo, não. Começou tranquilo. Apesar da gente ter tomado um balde de água fria do Bahia ontem. Bernard resolveu jogar, hein, Rafinha? Tá fazendo a gente acreditar, hein? Tá deixando a gente sonhar, hein?
0: Será?
3: Ai, ai, ai. Tomara que sim, tomara que não, sei lá. Mas é isso aí. Quatro. Meiuca da semana. Tchau, obrigado. Falou pra todo mundo aí. A Jack. Castelo. Querido Uber na voz. Todo mundo aí na área. Tamo junto.
0: Valeu, meu garoto. Bom dia pra você também. 5h53, BH.
4: Bom dia, BHFM, aqui é a Luciana de Contagem. Rafinha, Naju, bom demais fazer esse trajeto com vocês pro trabalho.
2: Ah.
4: Uma abençoada quarta pra nós.
0: Você também, Luciana.
2: Obrigada pelo carinho.
0: A gente fica feliz com essa companhia.

0: 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Tem prêmio agora, né, Ana Júlia?
1: Tem, Rafa. Quem levou 2 horas de muito amor e prazer no Motel Del Rey, sabe?

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1: Estamos te esperando, hein? Daqui a pouquinho tem mais prêmios, viu? Tem ingressos pra curtir o palco BH FM com Cristina.
0: Chique!
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1: Agora 5h59.
0: Daqui a pouquinho tem mais informação, Rafa. Vamos falar sobre o lucro do FGTS. Os trabalhadores vão poder receber esse dinheirinho.
1: Opa.
0: No fundo de garantia. Vamos falar também de inscrições abertas aqui em BH para cursos de arte.
1: Muito bem.
0: E vamos falar de cruzeiro cabuloso que entra em campo hoje, hein? É já já.
1: Seguimos ao vivo até às 7 da manhã.

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0: 38. 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
5: 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Tamo de volta. Agora são 6:04. Bom dia.
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0: Essa é a BH FM, Henrique e Juliano, aqui ó, no Giro BH. Agora são 6:08, bom dia.
1: O Conselho Curador do FGTS deve liberar até o fim do mês de agosto o pagamento de cerca de 13 bilhões de reais relativos ao lucro do Fundo de Garantia por Tempo de Serviço em 2025. Cerca de 138 milhões de trabalhadores com saldo em conta vinculado devem receber. Rafa, a decisão sobre o pagamento será formalizada na próxima terça-feira, quando está marcada uma reunião do Conselho, que é formado por representantes do governo, dos patrões e dos trabalhadores. Os valores devem ser creditados nas contas dos trabalhadores até 31 de agosto e as consultas serão liberadas no site da Caixa ou pelo aplicativo do FGTS no celular. Ontem a gente falou do dinheirinho esquecido lá nos bancos, né, pra galera consultar. E agora vamos ficar de olho aí nesse lucro do FGTS. Opa! Que vai engrossar o caldo aí desse direito do trabalhador até o dia 31 de agosto, Rafa.
0: Muito bem.
1: 6:09, todo dinheiro é bem-vindo, gente.
0: Toda hora.
1: Muita prosperidade pra nós.
0: Não é? Bora ouvir a turma, né, Júlia?
1: Bora, Rafa.
0: Oi, BH, bom dia.
2: Bom dia, bom dia, bom dia, Rafinha. Bom dia, Ana Júlia.
1: Oi.
2: Deus abençoe seus dias.
0: Amém.
2: Ronaldo Laje. Estação Morro Alto, é tudo nosso.
0: Bora bom dia.
2: Pra cima.
0: Bom dia. Pra você e pra todos os motoristas aí, bom trabalho.
3: Bom dia, Rafinha. Bom dia, Ana Júlia Coutinho. Botar seu nome, não tô nem sabendo.
0: Aí, Ana Júlia.
3: Gente, um abraço pra todos. Um bom dia, boa quarta. Vamos que vamos, né? Hoje eu amanheci meio com a preguiça, viu? Nossa, vontade de voltar pra cama. Você tá doido, mas tá no contrato, né?
0: Tem que ir. Vambora. Tem a Maju Coutinho.
1: Tem.
0: Da TV Globo.
1: Isso.
0: E tem a Naju Goulart. Da BH FM.
1: Isso.
0: Não é isso?
1: Mas o apelido do Coutinho deve ser porque eu trago a previsão do tempo,
0: pode
1: Rafa.
0: Pode ser.
1: Tal qual a Maju Coutinho, quando ela começou no Jornal Nacional.
0: Verdade.
1: Eu fico lisonjeada.
0: Ah, imagino. É um baita de um elogio, não?
1: Tá doido.
0: Beijo, Maju Coutinho. 6:10. Tem mais um áudio aqui no WhatsApp da BH. É 31992360714. Oi, BH, bom dia.
4: Bom dia, Rafinha. Bom dia, Ana Júlia. Bora pra cima nessa quarta-feira. É Nilton aqui do Cora Coralino, bairro Copacabana. Bora lá, mais um dia de luta. E o Galo, hein? Nossa senhora, pelo amor de Deus. Treina. Quando volta a jogar, tudo igual. Não muda nada. Pelo amor de Deus, ó. Bora lá, né? Fazer o quê? Se o time não quer vencer, vamos nós lá vencer mais um jogo. Bora lá.

0: Esse é o MC Leozinho aqui na sua BHFM, agora 6h16. Estamos no ar com o Giro BH, primeira edição.
1: Estão abertas as inscrições para as atividades gratuitas de formação artística e cultural da Escola Livre de Artes na Arena da Cultura, referente ao segundo semestre de 2026. São quase 3 mil vagas distribuídas entre cursos presenciais, oferecidos em 23 unidades culturais aqui de BH, e também tem atividades virtuais, viu? As oportunidades contemplam as áreas de artes visuais, audiovisual, bastidores das artes, circo, dança, design popular, gestão e produção cultural, música, patrimônio cultural e teatro e outros. Os cursos são para todas as faixas etárias e também tem encontro de brinquedos e brincadeiras e estudos sobre cultura da infância. Rafa, os cursos são realizados pela Fundação Municipal de Cultura em parceria com a Fundac e as inscrições estão abertas no site da Prefeitura. 6h17.
0: Oi, BH, bom dia.
2: Bom dia, bom dia, bom dia, Ana Júlia, bom dia, Rafinha. Aqui é Herbert, HGM, região do Barreiro. Até agarrando hoje, quarta-feira difícil, hein? Meio da semana. Senador Levinho Coelho, tranquilo e suave no momento. Né? Bora pra cima dessa quarta-feira. Tamo aí agarrado todo dia. Né? Não manda áudio, mas tá agarradinho, né, BHFM, escutando as informações do dia. Bora lá, galera! Partiu!
0: Partiu, meu garoto! 6h18. Janaína chegou aqui, Ana Júlia.
1: Vamos ouvir, Rafa.
3: Bom dia, Ana Júlia. Bom dia, Rafinha. Deus abençoe o nosso dia, né? Rafinha, você tá lindo lá na... Lá no Instagram da Ana Júlia, que eu vi lá, tá lindo demais, viu?
0: Aí!
3: Beijos, vocês são os melhores do mundo, aqui é a Janaína do Barreiro.
0: Oi, Janaína, muito obrigado. Não, só não sou tudo não, hein?
1: É sim, Rafa!
0: Você acha que a gente ficou bonita?
1: Eu acho. Quem não viu a foto, dá tempo de correr lá no nosso Instagram pra conferir esse registro. @ Ana Júlia Goulart, @ Rafinha Noir. E @ Rádio BHFM.
0: Olha que eu acredito, hein, Janaína? Beijo pra você aí. Obrigado pelo carinho. 6h18.

0: Zé. Deixa rolar.
1: Essa é a turma do pagode aqui na sua BHFM. Agora 6h31, Ana Júlia.
2: Bora de previsão do tempo, Rafa. Quarta-feira de céu claro aqui em BH, com as temperaturas variando de 13 graus de mínima a 26 de máxima. E o alerta segue sendo para baixa umidade relativa do ar, que caiu mais um bocado e agora tá na casa dos 25%. É tempo seco demais, viu,
1: e
2: gente?
1: E esse frio para beber água...
2: É foda, né?
1: Da Júlia. É mais difícil, né?
2: É difícil demais. Inclusive, tô aqui olhando pra minha garrafinha.
1: Pois
2: já
1: é.
2: Já vou encher ela. Fica mais complicado mesmo, porque a gente sente menos sede, né?
1: Pois é. Então, hoje o tempo tá mais seco.
2: Mais seco ainda do que tava ontem.
1: Daqui a pouquinho, tem o Alô BH às 7 da manhã?
2: Tem o tema de hoje que tá babado.
1: Não faço ideia qual seja.
2: Vou te contar já já.
1: Depois você me conta. Bora aqui pro WhatsApp da BH?
2: Vambora!
1: Fala aí, Rafa, bom dia!
3: Bom dia, Rafinha. Bom dia, Naju.
2: Oi!
3: Oi, Naju, manda um alô aí pros meus colegas aí. Rafael, Ramon, galera que tá ouvindo aí. Carlos e Uziel, toda galera que tá ouvindo aí. BHFM, sempre é melhor. Aqui é o Rafael de Contagem. Uma ótima quarta-feira pra todos aí, valeu.
2: Um beijo pra vocês todos.
1: Obrigado pela companhia aí, viu? 6h33, BH.
4: Fala, BHFM, a melhor rádio do mundo. Bom dia, Rafinha, meu parceiro. Bom dia, Ana Júlia Goulart.
1: Bom dia.
4: Quarta-feira, meiuca da semana. O jogo do cabuloso, retorno brasileirão.
2: Aham.
4: Dá pra tomar uma kriptonita. O Jean, diretamente de Londres. Ô, Rafinha, meu parceiro, minha mãe vai voltar em BH. Minha mãe mora em Luisburgo, no interior.
1: Sim.
4: Depois de Manhuaçu. Vai em BH daqui 15 dias. Vou pedir ela pra trazer uma branquinha pra você.
1: Opa!
4: Aí, me manda o endereço aí que eu vou te enviar essa pinguinha.
1: Toda hora, meu querido. Daí você falou. Beijo pra turma de Luisburgo ali. Tô ligado nessa região aqui do interior. Já passei por ali, papai. Agora, nós estamos esperando você visitar a gente aqui, né, Ana Júlia?
2: Isso! Quando tiver em BH, Jean, venha por aqui, por favor.
1: Arruma um tempo aí, vem, meu garoto. 6h33.

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2: Oi, BH, agora 6:35.
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10: Oi, BH. Tamo de volta. Agora são 6h39. Bom dia.
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2: Agora é hora de falar de Cruzeiro, que finalizou a preparação para enfrentar o Internacional hoje, 9:30 PM, no Beira-Rio, pela 19ª rodada do Campeonato Brasileiro. Os reforços Gabriel Peck e Gabriel Rojas, contratados nas últimas semanas, viajam com a delegação, viu, Rafa? E jovens da base também foram relacionados. Peck é cotado para assumir a vaga na ponta direita. Arroio segue fora por causa de uma lesão e, por isso, não viajou. Christian, que ocupava a outra ponta, deixou o clube. Com isso, Sinisterra deve atuar pelo lado esquerdo. Bora ver o provável Cruzeiro pro jogo dessa noite?
0: Vamos lá.
2: Otávio, William, Fabrício Bruno, Jonathan e Gabriel Rojas. Matheus Henrique, Gerson e Matheus Pereira. Gabriel Peck, Sinisterra e Caio Jorge. 6:48.
0: Mandou seu áudio pra gente aqui no WhatsApp da BH? 31992360714.
3: Bom dia, Rafinha. Bom dia, Ana Júlia. Bora pra luta, né?
0: Bora.
3: Bora pra mais um dia que Deus nos concedeu. E esse galo aqui em casa não tem jeito mais não. Parece que é até de férias mesmo. Não tem jeito mais não. Mandar um abraço a todos que estão nos ouvindo. Rafael de Diamantino, falando diretamente do freezer. Completa aí, Ana Júlia.
2: O motorista de todas as categorias.
0: Todo mundo já acordou aí, os passarinhos já acordou.
2: O galo nada, viu, Rafa? Tá,
0: vai ficar na cama até mais tarde. Aproveitando as férias. 6:49. Já tem Alô BH a partir das 7 da manhã.

0: partir das 7 da manhã. Você mandou seu áudio aqui pra gente? 31992360714. Bom dia, BH. Alô, Claudinei.
1: Bom dia, BH FM. O Calma C, mais uma vez, a Sentinei, Gutinho, o próprio original, o morador do bairro Frimisa, Santa Luzia, Brasil, Brasil, Minas Gerais, motorista aplicativo, correndo sentado, com o joelho dobrado, com o vidro fechado, para não estragar o tal do pintear.
0: Aí sim.
1: Bom dia, Rafinha, bom dia, Ana Júlia, que Deus proteja e nos guarde hoje e sempre. Essa quarta-feira maravilhosa, vamos que vamos mais um dia, viu? Aqui na Avenida Brasília é o que liga, tudo chique, bacanizado, positiva.
0: Aí você falou. Você ouviu aqui as principais notícias dessa manhã de quarta-feira, 22 de julho.
2: Conselho deve liberar 13 bilhões de reais do lucro.

0: do FGTS. Escola Livre de Artes Arena da Cultura abre inscrições. Gabriel Peck é cotado para ser titular no jogo do Cruzeiro contra o Inter hoje.
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2: E agora... tem seu prêmio aqui na BH, né, Ana Júlia?
0: Isso mesmo, Rafa. 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

0: batendo com a minha cabeça no
1: chegou aí,
0: num
1: Cacá.
0: Fone, um fonezinho menor, pequenininho. Tá bonita, tá com... Ah, não.
1: Não, na, Ana Júlia.
0: Olha, 7:06 da manhã, eu tento ser uma pessoa melhor. Mas vocês não me ajudam, gente.
2: Eu não tenho culpa se as pessoas do outro turno mexeram no seu computador, mudaram o seu fone.
1: Deu certo aí agora, Cacá?
0: Agora deu, gente.
1: Chegou, chegou aí, chegou.
0: Vou chegar de novo. Vem pra tua BH, FM, todo mundo se encontra aqui. Namastê, namastê. Vocês estão bons, meninas?
1: Aí, chegou, agora chegou.
2: Tamo bem, não.
1: Não tamo boa, bem, não.
0: Não tamo o quê, Brasil?
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0: O tema, eu tô falando pra vocês,
2: gente. Você ri, né, Rafa? Você ri.
0: Eu sou uma senhora. Vocês não podem fazer raiva 7:06 da manhã, não, gente.
1: Não, não fazer raiva, não.
2: Uai, como é que faz se você faz raiva nas pessoas 7:06 da manhã?
0: Mas eu tenho licença poética.
2: Ah, será?
1: Tem que ajudar ela aí,
2: acho que a gente precisa avaliar isso aí.
0: Gente, eu tenho licença poética, tá, minha linda? Atenção pelo tema do dia hoje. Vem comigo, segura na minha mão, você do outro lado, tá ratinha? Um beijo pra você. Tá no busão, tá no trabalho, tá acordando, tá com remelinha no olhinho. Lava esse olhinho, escova esse dentinho, passa
1: ajuda
0: um perfuminho, um desodorantinho, vem pra cá. Tá, meu amor? O dia já começou, viu? E o tema hoje é o seguinte: ficante pode ser considerado namorado? Babado, hein, gente?
2: Uhum.
1: Ai, Caete.
0: Eu acho que depende da intenção da paixão, porque às vezes é namorado pra uma, pro outro, não é. Então, assim, a pessoa vive.
1: Tá namorando sozinho.
0: A pessoa viaja. Ai, tô ficando com fulano.
1: Ah.
0: Ai, fulano é maravilhoso. Ai, eu acho que vamos engatar um romance. Mas pro fulano só é ficar mesmo, amor.
1: Oh.
0: Então
2: zero
0: aí você começa
2: a expectativa de evoluir um relacionamento.
0: Aí o fulano não liga nem todo dia que você quer que liga. Mas você não me ligou, amor.
1: Nossa,
0: nós não estamos namorando, nós estamos ficando.
1: Nossa.
0: Ficar uma coisa, namorar. Aí a pessoa diz, ah, mas fulano, mãe, sumiu nessa sexta-feira.
1: Que peleja, hein?
0: Não ligou, não falou nada. Vai aparecer só amanhã, será, amiga? Aí vai cobrar dele. Já te falei, sou ficante. Então isso é muito, depende muito, né? Da intenção dos dois. Eu acho, na minha opinião, que ficante pra mim não é namorado, não, gente. Namorado é uma coisa, ficante é outra. Na minha opinião, o que que você acha, Juju?
2: Concordo plenamente, Cacá. Uma coisa é uma coisa, outra coisa é outra coisa. Não é por acaso que tem dois nomes, duas nomenclaturas diferentes.
1: Já estiveram na situação?
2: Já, Rafa.
1: Ah,
2: já
1: eu
2: demais.
1: Também.
2: Agora,
1: já.
2: Eu acho que o ficante, pra mim, faz sentido quando ele é um passo antes do namoro. Se não tem intenção de virar namoro, gente, aí nem como ficante classifica.
1: Nossa.
0: Mas aí mesmo é uma intenção, relação... né, é um ficante até virar namoro. Né?
1: É.
2: Então, Cacá, mas tem que ter a intenção de evoluir pro namoro. Porque tem gente que você tem ali alguma coisa que não tem. De nenhuma, ou de nenhum dos dois lados, ou de um lado tem,
1: eu
2: do outro.
1: Eu acho que se um lado
2: tem,
1: não quer, tem que falar.
2: Exato, Rafa.
1: É. Mesmo que doa na hora ali.
0: Mas às vezes a pessoa coloca isso na mesa no primeiro dia e a outra já empolga, amor. Porque tem, ou o outro também, porque tem gente que é mais carente, vamos combinar?
2: Tem.
0: Nem todo mundo tem essa visão que a gente tem. Eu já fui esse lado carente também.
2: Sim.
0: Hoje eu
1: já
0: também,
1: fui os dois lados.
0: Eu já fui os dois
2: lados. E tem o outro lado também, que quando você já quer chegar ali, já esclarecendo as coisas, a outra pessoa se assusta.
0: Exato.
2: Às vezes até.
0: Porque já criou até o comercial de margarina correndo na praia com os filhos, amor. Você não tá entendendo.
2: Ai,
1: cheguei
2: é
1: nesse
2: loucura.
1: Ponto aí, não, alimentei uma situação.
2: Rafa.
0: Você vai embora, Juju. Não
2: já me aconteceu também, já me ocorreu.
1: Não é isso, não.
2: É.
1: Eu falei, não.
2: Não.
1: Aí eu falei, sério. Mas tá bom, né?
2: Mas então, faz parte, eu acho que é
1: comunicação. Mas fiquei feliz da pessoa ter falado.
2: Claro.
0: Exatamente.
1: É,
0: aí,
1: foi legal.
0: Abriu, a gente dói, mas você tem que acordar pra vida,
2: sim,
0: minha amor.
2: Sim, sim.
0: Se não for no beijinho, vai ser no beliscão mesmo.
2: No balde de água fria.
0: Você que tá ouvindo, então, o que que você acha? Sua opinião que é importante aqui, hein? Ficante pode ser considerado namorado ou namorada? 31992360714 pra você mandar um WhatsApp de qualquer canto do mundo dando a sua opinião. Tá passando por isso agora? Divide com a gente também, mas só tem ninguém ouvindo, só a gente.
2: Não, só a gente.
0: Mas ninguém, viu? Mas você pode entrar ao vivo, né, Jujuba?
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0: Chique. Tô falando, chama todo mundo. Bom dia, Brasil.

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1: Bora aqui com as previsões pra Áries, hein? Nossa Senhora!
2: Vambora!
1: O dia começa pedindo foco e concentração. Vibrações fortalecem novas oportunidades profissionais. No amor, paixões em alta e momentos românticos à vista. Tô achando que vai ser assim, não, mas tudo bem. Não tem só eu de Áries também. Né?
2: Calma, confia no processo, meu amor.
1: Você acha?
2: Vai dar certo.
1: Ó, a cor é violeta, o número é 22, viu?
2: Touro, excelente dia para fortalecer parcerias e expandir sua rede de contatos. No amor, dialogue e seja romântico para conquistar e proteger seu relacionamento. A cor hoje é um pretinho básico, o número é o 5.
1: Agora, Gêmeos, ó. O céu ajuda a impulsionar as suas tarefas e ganhos financeiros. Com o sol em Leão, a sua comunicação vai brilhar hoje, hein? Um bom papo vai atrair alguém especial. Aguarde. E tome iniciativa também. A cor é azul turquesa, o número é 41.
2: Câncer, dia de sorte e oportunidades para suas finanças e relacionamentos. Aproveite para fazer investimentos hoje, tá? O momento é ideal para celebrar o amor. A cor é verde claro e o número é o 11.
1: Daqui a pouquinho tem Leão, Virgem, Libra.
3: Oi.
1: E Escorpião.
2: Já, já.
1: E tem seus prêmios também aqui, ó. 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

0: são 7:30 da manhã, bora com as previsões para Leão. O dia tá favorável para questões familiares e financeiras. Foque nas tarefas que se destacam hoje. No amor, uma paixão antiga pode voltar e chamar sua atenção.
1: Eita.
0: A cor é vermelho, o número é 9.
2: Atenção, Virgem, você tem boas chances de se destacar em atividades relacionadas à comunicação, viu? Aproveite para dar uma volta hoje, espairecer. Vai no parque municipal, boba. Tá tão bonitinho. Outro dia eu entrei lá e falei assim, gente, há anos que eu não entrava lá. Fiquei muita surpresa. Como
0: lá
2: tá
0: maravilhoso. Ah, eu fui lá de bicicleta outro dia.
2: Eu tirei
0: dia.
2: Até uma selfie pra você tá em São Paulo? Eu falei, não, meu amor, tô no parque municipal na Afonso Pena.
0: Surpreendente, Cacá.
2: É surpreendente. É. Agora tem uma lanchonete com um cafezinho no final da tarde.
0: Tá uma delícia.
2: Uma delícia. Então passe lá, fica a dica, viu? Um novo amor pode surgir de surpresa hoje. A cor é vermelho, o número é o 10.
0: Agora Libra, ó.
1: Capricha, Rafa.
0: O dia tá excelente pra melhorar suas finanças. Olha aí.
1: Olha que beleza, isso, amém, Jesus. Amém.
0: Possibilidade de receber um dinheiro inesperado.
2: Ô, Senhor, sua filha tá pronta.
1: Só vem, já tô pronta.
0: Consulta aí, hein? Fala pra Caete consultar também. Aqui também.
1: Você olhou o negócio do dinheiro lá, esquecido nos bancos?
2: Esqueci. Do banco eu não tenho.
0: Eu tinha lá, Caete.
2: Eu tinha uma risadinha do banco.
0: Não, eu tinha lá.
1: Tem
0: olhei.
1: Certeza.
0: Consultei ontem aqui, menino.
1: O Rafa tinha 14 reais.
2: Ai, depois você olha pra mim.
1: Olha.
2: Vai aqui, né, gente? Joga uma coisa, eu pago o café.
0: Aqui, ó.
1: Fechou.
0: No trabalho, reconhecimento. No amor.
2: Amém.
0: Sintonia.
2: Uau.
0: A cor é cinza, o número é 50.
2: Paixão, sintonia.
0: Ai, ó.
2: Que bom que a gente tem. Tanta energia assim. Ah, vem falar que você não conhece essa música, né,
1: Júlia?
2: Não
1: conheço essa música.
0: Ah, quem tem, tem, né, Cacá?
2: Hã?
0: Quem tem, tem.
1: Você jogar na cara, Rafa?
0: Não.
1: Que
0: não.
1: É isso?
0: Tô falando molho. Você também é de Libra.
2: Você também tem. Tem um jogador marcando gol de placa.
1: Caete, para com isso. Isso. Começou, Rafa.
2: Atenção, tá vindo essa semana, viu, Rafa? Já tô sabendo de tudo.
1: Ah, não sei aonde que você
2: atenção.
1: Tá vindo.
2: Gente,
1: tá
2: fiquem de olho na Júlia no pagode, hein? É no pagode. Oh. Tem gente famosa com ela colada lá de boné, hein?
1: Esse
2: dá uma olhadinha.
1: Só Caete. Esse fim de semana eu vou trabalhar, não vou no pagode, não.
2: Aí. Atenção, Escorpião. Você ganha energia de sobra para conquistar seus objetivos hoje. Aproveite para se divertir e recarregar as energias, tá bom? Novidades amorosas chegam ainda hoje. A cor é salmão, o número é o 46, tá?
0: Daqui a pouquinho tem mais. Sagitário, Capricórnio, Aquário e Peixes, 7:33 BH.

0: Ó, agora as previsões para Sagitário. Presta atenção aqui, ó. Dia de foco nas tarefas pessoais. Confie na sua intuição para resolver tudo sozinho, viu? À tarde, a energia de aventura e um amor secreto vai surpreender a conquista. A cor é branco, o número é 20.
1: Capricórnio, amizades fortalecidas, viu, gente, hoje. O apoio dos amigos será fundamental para mudar o rumo profissional. Tá difícil? Desabafe com os amigos, tá bom? A paixão e a confiança estão em alta, tornando tudo mais intenso. Ó. Uma coisa, 9 e meia semanas de amor. A cor é azul claro, o número é 45. Você não vê esse filme?
2: Como é? Que é o filme?
1: 9 e meia semanas de amor.
0: 9 semanas e meia de amor. 9 semanas e meia, Cacá?
1: É.
2: Não vi, não.
1: É porque... É babado. É babado.
2: Assista. É negócio?
1: É coisa de negócio. Mas tem uma história. Mas tem uma história bonitinha.
0: É, amor.
1: Fez um sucesso na época, menina. Tinha filas e filas no cinema.
2: Passou no cinema.
1: Mas qual
2: cinema?
1: Uai, cinema normal, né, Júlia?
2: É
1: um filme sensual, mas tem uma história bacana.
2: Tá.
1: Com a Kim Basinger, que era a atriz sensação da década de 80, 90. Ih, Rafa, me
2: entende.
1: Ele fica incrédulo.
2: O Rafa, não. Tá rolando isso, não. Pois é, Rafa, é isso aí, tá?
0: Aqui. Acha aí, manda o link pra ela, Caê.
1: Vou mandar o trailer pra você.
0: É
1: legal, não é um filme daquele jeito, não, gente. Tem momentos mais ou menos. É tipo 50 tons de cinza.
0: Isso.
2: Tipo entendi. Isso.
0: Romance.
2: Manda pra cá, então. É. Eu vou assistir.
1: É legal, você vai gostar.
0: Aqui.
2: Você já assistiu, Rafa?
0: Já.
2: Ó.
1: Oh. Ah, você assistiu? Eu tenho vinil do filme, de tanto que eu gostei. O vinilzão do filme.
0: Né, não.
1: Tenho.
0: Vinil?
1: Vinil da trilha sonora do filme.
2: Ah, tá.
0: Vinil da trilha sonora.
2: Ah, tá. Eu já ia falar, uai, mas como é que é vinil de filme? Eu não sabia disso.
0: Aqui, ó. Previsões pra Aquário. Ó, hoje é um dia de destaque profissional. A energia é de sucesso e muito reconhecimento. No amor, novidades ajudam a conquistar naturalmente quem você quer. A cor é branco, o número é 38.
1: Peixes, o trabalho em equipe potencializa conquistas hoje, hein? Que tal retomar os estudos? Vai mudar sua vida, amor. Dá um upgrade aí, tá?
2: Bom,
1: eles vão te ajudar na carreira. Clima animado pra paquera. Solteiros devem desencalhar.
2: Que
1: atenção
2: isso?
1: No radar, hein, meninas? Ó. A cor é rosa e o número da sorte é o 6.
0: 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Ficante. Pode ser considerado namorado?
2: Hein?
0: Conta aí.

0: apaixonada. Alô,
1: PH. Ficante pode ser considerado namorada, é? Não, nós estamos ficando. Estamos só ficando.
2: Ai, mas eu tô tão apaixonada. Como é que fica a nossa relação?
3: Ah, mas eu não tô, não.
1: Que? Tá, não?
3: Tô, não. Tô querendo só ficar mesmo.
1: Só ficar?
2: Que isso, gente?
1: Nossa senhora. Por que você não falou antes?
3: Ué, tô falando agora?
1: Ah.
3: Você não perguntou antes?
1: Aí, cara.
2: Que isso, gente do céu.
1: Por isso que é bom conversar, né?
3: Aí é fundamental.
1: Desde o início, né, Caís?
3: Aqui já aconteceu comigo, tá?
2: Como assim?
3: Eu apaixonadíssima.
2: Ah, eu também, amor.
3: Falando com as meninas, agora vai.
1: Eu
3: semana
1: também.
3: Semana que vem tô namorando. Hã?
2: Pessoa sumiu.
3: Não, cheguei pro querido, falei, e aí, que dia que vai ser então, né?
2: O pedido oficial.
3: É, ele falou, não vai ser, não.
2: Falou. Mentira. O meu sumiu. Eu comecei a ficar apaixonada, aí comecei a levar pra, né, apresentar pras amigas, aí eu falava aí? Assim, ah, esse é meu namorado. Até que um dia o namorado sumiu.
3: Aí não.
2: Sumiu.
1: Ok, tinha mesmo.
2: E eu fiquei lá, sentadinha no banquinho, chorando.
3: Nossa.
2: Porque ele era ficante, deixou claro que era ficante. Eu
1: fiz deixou
2: a
1: claro.
2: Mocinha da novela das 18. Cabocla.
3: Só se for cabocla mesmo, tá? Só
1: vamos ouvir áudio, vamos?
3: Acho vamos.
1: Oi, BH.
3: Oh, meu Deus.
1: Bom dia.
4: Bom dia, pessoal.
1: Bom dia.
3: Tudo?
4: Aqui é a Sheila, sou do Barreiro. Tô indo pra Neves. E sobre o tema de hoje? Ficante, pode ser considerado namorado? Não. Eu acho que não. Ficante não é considerado namorado. Ele é o ficante. É o passo antes do namoro, né?
1: Certo.
4: Mas eu sou fiel a ficante. Se eu tô ficando com alguém, eu fico com este alguém apenas, né?
1: Viu aí?
4: Porque vai que isso vai pra frente, vira um namoro, a gente fica com a consciência tranquila de que aquele momento que a gente tava conhecendo a pessoa, a gente fez tudo certinho, né? Se não deu certo, parte eu fiz.
2: Exatamente.
4: Tá tudo bem.
3: Certíssimo.
4: Beijo pra vocês. Ótima quarta-feira.
1: Beijo pra você também. Tudo que é conversado é entendido, não é?
3: É isso.
2: Mas ela fez uma provocação aqui.
1: Ai, ai.
2: Eu sou fiel ao ficante.
3: E aí?
2: Você tem que ser fiel ao ficante?
1: E o ficante é fiel a você?
2: Não.
3: Ô, Rafa, vai devagar. Com calma. E outra, a fidelidade faz parte desse acordo
2: pois
3: de ficante?
2: É.
3: Ou é só quando vira namorado?
1: Tem que conversar, viu, gente?
3: É. Né?
2: Camadas.
1: Não vai no achismo, não.
3: Já tive ficante me pedindo fidelidade.
2: Mas assim, eu acho que eu era fiel aos ficantes.
1: É, cara.
3: Não, mas eu acho que uma coisa, Cacá, é você escolher não se relacionar,
2: né,
3: com outra pessoa, porque você tá envolvida.
1: E a outra pessoa?
3: Agora, a outra coisa é a outra pessoa te pedir.
2: É.
3: Passe aqui, vamos ficar só nós dois.
2: Ou a pessoa virar pra você
3: falar
2: assim, ó, nós não estamos nada, então você pode ficar com quem você quiser, eu também.
3: Eu gosto também.
2: É ruim demais.
3: É ruim
2: demais,
3: gente. Ruim mesmo.
2: Deus me livre.
3: Não é bom, não.
2: Às vezes, será que vale a pena passar por isso? Manda seu áudio pra gente, 31992360714.
3: Governo publica novas regras pra trabalho no feriado. Arraial de Belô terá jardim de árvores líquidas.
2: Olha!
3: Galo empata com Bahia na volta do Brasileirão.
1: E o trânsito, como é que tá agora, Ana Júlia?
3: Complicado, Rafa, no anel rodoviário, na altura do bairro Betânia, sentido Rio de Janeiro. Tem uma carreta lá com problema mecânico, complicando a situação, viu? A lentidão chega à Avenida Tereza Cristina. Já tem mais informação.

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12: Alô, BH, são 7h52. Bom dia.
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0: Laura, direto do Caiçara, sobre esse tema de hoje, Cacá.
1: Lady Laura, me leve pra casa. Lady Laura, me conte uma história. Lady Laura, bom dia, Laura.
2: Bom dia.
3: Tudo bem, Laura?
1: Você vê a Laura arrasar, tudo você não lembra dessa vocês? Música. Você lembra dessa música, Laurinha? Não, né? Pelo visto.
2: Não.
1: Eu sabia,
3: bem-vinda ao time, Laura.
0: Roberto Carlos.
1: Roberto Carlos, rei.
2: Não, eu escuto muito mesmo. Toda vez que eu falo meu nome, alguém fala. Mas assim, não acompanhei essa época, não.
1: Ô, Laura, conta pra gente, hein? E aí, o que, que você pensa do tema de hoje? Ficante pode ser considerado namorado ou não?
2: Olha, eu acredito que sim. É o primeiro passo pra se tornar namorado, né? Então, se tiver postura de namorado, respeito, compromisso mesmo, eu acho que sim, pode ser considerado.
3: Olha!
1: Já passou por isso?
2: Sim, já passei.
3: E evoluiu pro namoro?
1: É, como é que foi?
3: Pelo sorrisinho?
2: Hoje, sim, já tô namorando há 5 meses.
1: Ah!
2: Depois que nós ficamos a primeira vez, nós não desgrudamos mais, então teve isso, teve postura de namorado, mas aí eu acho que entra aquilo que vocês falaram também, ó, tem que ter responsabilidade afetiva.
0: Pois é,
2: tem
0: pois
2: que,
0: é.
2: Assim, afirmar o que a pessoa quer mesmo, pra isso. Ver se bate, se é recíproco.
1: E também não ficar, né, gente, combinado não sai caro. Então vamos combinar isso. Tudo no início, pra depois não dar beola na
0: melhor
1: frente.
0: Melhor pra todo mundo, Deus. Né?
3: Até antes do primeiro beijo, já fala o que você quer, o que eu quero.
1: Eu já tiro logo um contrato da pastinha preta, assim, aqui, vem cá.
3: Aí é loucura. Aí delirou. Ô, aí não, né, Laura?
0: Ô, Laura.
2: Aí não.
1: E vamos lá.
2: Aí é assunto.
1: Fim de semana, 1.1, item 1.1. Tem que me ligar pra falar onde tá. Oh. Item 1.2. Chega em casa. O que foi, Giovana? Chega em casa às 19h30, no máximo.
3: Que isso?
1: 1.3. Não deixe o celular desligado.
3: 1.4. Rasguei o contrato. Que isso?
1: Ai, ai, ai. Você tá entendendo, nem? É isso. Aí não tem B.O., Laurinha.
3: Ainda bem que ela já casou, viu, Laura? Se ela tivesse que assinar esse contrato com o ficante.
2: Aqui.
1: Laura, ô, Laura, um beijo pra você.
3: Beijo.
0: De presente aqui da BH, você ganhou par de ingressos pra curtir o Castelo Inflável Big Toy no Minas Shopping, o copo exclusivo da BH. Já, já. Tem a língua solta, Caete.
1: Já, 1.9. Diga o nome de todas as suas amigas e CPF para fazer uma pesquisa.
0: Que isso?
3: Loucura.

0: 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Bora pra primeira língua solta desta quarta-feira.
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0: Atriz vai processar paparazzi, é?
2: Olha, Rafa, Bruna Marquezine está nervosa com os paparazzi, viu, gente? Porque, olha, teve um paparazzi que simplesmente foi com, olha só, um drone subindo perto do apartamento dela e tirou fotos dela com o Shawn Mendes. E ela está pedindo uma indenização no valor de R$40 mil, gente. Ela notificou extrajudicialmente o AGNU News, que é uma agência de paparazzi, o Dilson Santos é o fotógrafo, por ter sido fotografado ao lado de Shawn Mendes dentro do seu próprio apartamento. As imagens rapidamente, gente, se espalharam pelas redes sociais e sites de fofoca, viu? Para realizar o flagra, o fotógrafo teria usado o drone e na ação a atriz alega que a captação de imagem foi feita por modo intrusivo e revelou um momento estritamente íntimo do casal.
0: Que loucura isso,
2: gente,
0: cara.
2: Tem que ter limite, né? Eu acho que tudo na vida tem que... A gente sabe que os dois são figuras públicas, tá no shopping, tá no aeroporto. Às vezes não querem ser filmados, mas é o preço da fama. Vão filmar mesmo.
3: Mas aí você tá num lugar público.
2: Casa, agora é dentro da sua casa. Não. Você tá ali, você não pode nem abrir mais a janela pra pegar um sol.
3: Não dá.
2: Entendeu? Tomar um café ali de romântico.
0: Mãe, que
2: drone vem, clica e você ainda posta essas fotos.
0: Que isso, cara.
2: E comercializa, porque vende, né?
3: Sim.
2: E ela tá pedindo 40, mas achei pouco.
3: Também achei.
2: Mas só pra dar, acho que ela falou assim, só pra dar uma dor de cabeça?
3: É, achei que singelo esse pedido dela.
2: Um mimo.
3: Humilde. Não vai pagar uma bolsinha dela.
2: Não dá, não.
3: Mas tá tudo bem. Eu acho que é meio isso. Ela quer dar esse recado, né, Cacá?
2: É,
3: que às
2: é
3: vezes algumas empresas, alguns profissionais precisam sentir no bolso.
2: Exatamente.
3: Pra poder entender, né?
2: É o que
3: a gravidade.
2: Só aprende quando dói no bolso,
3: é
2: percebeu?
3: Isso. É
2: não adianta você falar, não adianta você falar na internet e ataca o outro. Aí se você processa, leva pra justiça, a pessoa já assusta.
0: Que mas tem que ser
2: um advogado, ela pode perder esse processo. Aí sim, mas quando dói no bolso, às vezes tem gente que não aprende que só no diálogo resolve, infelizmente.
0: Mas esse caso é seríssimo, né?
3: Seríssimo.
0: Tem que ser na justiça,
3: imagina,
0: né?
3: Imagina, gente, você dentro da sua casa.
2: Pois é.
3: Não, se fosse com qualquer um aqui, ninguém ia
2: se
3: gostar.
2: Um
3: por que a Bruna Marquezine tem...
2: Na janela, vai cair a rede social de todo mundo, né?
3: O que vai flagrar?
2: Do jeito que eu nasci, né?
0: Não.
2: É sim.
0: Não.
2: Corajosa.

0: 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Todo mundo se encontra aqui. Daqui a pouquinho tem você ao vivo comentando o tema de hoje. Já já tem mais uma língua solta. E agora, o que é notícia nessa manhã?
1: Conselho deve liberar 13 bilhões de reais do lucro do FGTS. Escola Livre de Artes Arena da Cultura aqui em BH tem inscrições abertas. Gabriel Peck é cotado para ser titular no jogo do Cruzeiro contra o Inter. E a hora de trânsito, Rafa, situação complicada na rua José Rodrigues Pereira, sentido Raja Gabalha, com trânsito muito lento na manhã desta quarta-feira. Já já tem mais informação.
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0: Alô, BH, são 8:08. Bom dia.
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3: Alô, BH, agora são 8:12. Bom dia.

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3: Vocês falam demais. Gente. Tem que estar na rua mesmo. Não posso ficar aqui dentro, não.
2: Você não pode, não.
3: Vamos falar de Ana Castela?
2: Vamos.
0: Quer dizer que ela tá defendendo o pai dela, é?
3: Tá, Rafa. Ana Castela tá brava, viu? Com comentários maldosos direcionados ao pai dela, o empresário Rodrigo Castela, gente. Porque teve um espírito de porco que foi lá e falou assim: uai, seu pai não faz nada, não? Tá vendendo as custas do dinheiro da filha.
0: Gente.
3: E aí, muita gente comentou em cima do comentário desse espírito de porco. E Ana Castela viu e saiu em defesa do pai. Abre aspas. Meu pai sempre foi muito trabalhador. Nunca deixou faltar nada em casa. Começou ela, né, desabafando. Todos os dias, quando ele não tá comigo, tá na fazenda, embaixo do sol, da chuva, junto com meu tio, meu primo e meu avô. E ela continuou, viu, gente? Já falei, se ele quiser parar de trabalhar, que pare e vive da forma que merece. Meu velho sofreu demais e hoje olha o que aí. Eu tenho é muito amor por ele. Fecha aspas.
0: E ele que cuida da carreira dela também, né, Cacá?
3: Cuida, gente. Mas é o povo... Oh, gente, é um despeito, né? É um
0: acompanha ela pra todo lado.
3: E ela sempre gostou de ter a família por perto. Então. Ela começou muito novinha. Encontrei com a Ana Castela uma vez, começo de carreira dela, numa festa junina. Era uma
0: menininha,
3: te contei.
0: Você me contou mesmo.
3: O empresário me deu o cartão, ela sentou do meu lado. A gente sentou no chão, tomando caldinha ali. Né? Eu tomei caldo de mandioca, ela de feijão. A gente falando, ela toda timidazinha. Então você percebe que ainda era uma criança quando ela começou a fazer sucesso.
0: Foi mesmo.
3: E aí o pai sempre acompanhou, porque é de praxe mesmo. Viaja muito, né? Mas aí os espíritos de porco estão prontos ali na internet. Ah, mas não dorme, não. É um povo que não
2: aparentemente
3: dorme.
2: Quem não anda trabalhando é essa galera, né? Com tempo.
3: Boa,
2: pra ficar. Ah, gente.
3: Olha a pia de vocês aí. Bora lavar, gente. A massa sensitiva com os espíritos fica aí, hein? Você abre o olho.
0: Sexta tá cheio de roupa pra lavar aí, hein? Ó. Oh.

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1: Bomba, bomba, bomba.
2: Cantor tá bravo aí, Caete, que estão usando a imagem dele pra poder fazer propaganda, é isso?
1: Não é a primeira vez, viu, Rafa? Roberto Carlos, o nosso rei, o cantor, tá bravo. Estão usando até a voz dele, gente, por IA, pra dar golpe em pessoas mais velhas. Então, produtos que não existem, produtos perigosos.
2: Pra dar golpe?
1: Pra dar golpe, usando, vendendo produtos que não são, né, fiscalizados, nada. São remédios que você não sabe nem de onde vem. E o pior é que as pessoas mais velhas não têm tanta maldade na hora de ver um vídeo desse. E acaba achando que é o próprio rei que tá falando, Roberto Carlos. E ele fez um alerta ontem nas redes sociais pedindo pra não comprarem nada, que ele não tá divulgando nada. E que toda vez que alguém vê um vídeo dele anunciando algum produto, pra ir lá na rede social dele, oficial, procurar saber se realmente tem esse produto, se ele tá divulgando, mas ele não tá divulgando nada. Então tem que tomar muito cuidado, gente. Porque a inteligência artificial, a voz tá ficando cada vez mais parecida.
2: A imagem também.
1: E os vídeos cada vez, né, tem novela agora, só com o personagem de inteligência de IA, gente. Tá assustador. Então, tem que tomar muito cuidado com isso.
2: O melhor a se fazer, pra ter certeza se é verdade ou não, pra saber se é verdade ou não, é ir no perfil do artista, não é?
1: Porque tem atriz também que já reclamou, tem muita gente passando por essa situação. Ah, tô vendo lá, Juliana Paes vendendo produto de skincare. Não vai comprando não, porque ele já manda um link embaixo. Pra pessoa nem pensar, pra já clicar e comprar. Não. Respira, vai lá na página oficial dela, vê se de fato ela tá divulgando. Se ela fecha uma marca, ela tem que fazer compartilhado com o perfil dela.
2: Verdade.
1: Então não tem nada, amor. É golpe. Você pode estar comprando um produto, pode fazer mal lá na frente. Tome muito cuidado com isso, viu?
2: Aí, Leica, é.
1: E o Roberto Carlos tá com muita paciência também, não, viu? Vocês não irritam ele, não, porque ele não tá com muita paciência, não. Tá xingando o povo, tá tacando flor no povo. Antigamente ele entregava, agora ele tá voando. É voadora de flor agora, que chama.
2: Não fica conversando alto na frente lá do palco, não, que deixa o homem cantar.
1: Não irrita, Roberto, não.
2: Atrapalha, não, entendeu?

0: 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Até as 10 da manhã, estamos nessa resenha aqui, ó. Nós estamos só ficando. É só ficando, entendeu?
1: E aí? Ficante pode ser considerado namorado?
0: Ô, gente.
1: Hein? Gente, deixa eu dar uma dica rapidinha pra turma que tá aqui em BH.
0: Sim.
1: Hoje tá rolando a quarta edição do Projeto OAB na praça, na Praça 7.
2: Chique.
1: Começa agora às 9 da manhã, vai até às 14 horas. Então você que precisa aí de um auxílio, de advogado, gente, é tudo gratuito, viu? Tem direito do consumidor, direito do trabalho, direito previdenciário, direito de família e direito também penitenciário e sucessões. Então, das 9 às 14 horas na Praça 7, tá a turma da OAB te esperando pra você tirar todas as suas dúvidas. Aproveitar que nós temos, né, gente que tá precisando, às vezes
0: claro,
1: não tem grana pra pagar um advogado, corre lá que até as 14 os meninos estão lá te esperando. Eu vou estar lá 11 horas, hein? Gravando conteúdo na Praça 7, 11 da manhã. Passa lá pra me dar um abraço em frente ao Cine Teatro Brasil, tá bom?
0: Muito bem, Cacá.
1: Coisinhas.
0: Aqui, ó, daqui a pouquinho tem os conselhos da Caete, hein?
1: Já, já. Tá tristinho, tá tristinha? 31992360714.
0: A turma mandou áudio aqui.
1: Bora ouvir.
0: Bora ouvir? Bora. Vamos lá. Presta atenção, ó.
3: Bom dia, BHFM. Bom dia, Cacá. Bom dia, Rafinha.
0: Bom dia,
3: Rafinha. Bom dia, Naju.
2: Oi.
3: Bom dia pra todo mundo. Então, sobre o tema de hoje, ficante é ficante, namorada, namorado, namorada, namorada. Eu acho que ficar é a etapa antes, né, do namoro, mas é aquele negócio, né? Já dizia aquela música. Não mexe nas minhas gavetas, né? É só questão de tempo pra nós virar namorado.
0: Aí.
3: Estamos só ficando, mas ciúme é de casado, né? Gente, bom dia aí pra vocês, bom dia. Tamo junto, gente. Aqui é o Lucas do Carlos Prates.
0: Valeu, Valeu, Lucas.
2: Beijo. Não mexe nas minhas gavetas,
0: não é?
2: Essa música é maravilhosa.
0: Muito bom. Tem mais um áudio aqui, ó. Vamos lá.
4: Bom dia, meus amores da BHFM, que é o Tchelo Black do Barra Salvador.
1: Oi, lindo.
4: Tô sumidinho, né?
1: Pois é.
4: Pois é, apareci. Então, é referente ao tema de hoje aí. Ficante não é namorado, gente. Não mistura as coisas, não, pelo amor de Deus. Ficante é ficante, namorado é namorado. Não tem esse trem de ficar sério e achar que é namorado, não. E é isso aí, BHFM, todo mundo se encontra aqui.
0: Valeu, Tchelo! Daqui a pouquinho tem você ao vivo comentando esse tema aqui. Se cadastra no site ou no app da BH.
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2: O presidente da Federação Italiana de Futebol confirmou as negociações com Guardiola para assumir o comando da seleção da Itália, Rafa.
0: Nossa, que legal.
2: As conversas estão sendo conduzidas pelo diretor de seleções e por um outro consultor. E eles estão abrindo espaço, inclusive, para fazer algumas concessões no planejamento, inclusive financeiras, e tentar fechar essa negociação com o ex-treinador do Manchester City. Lembrando que a Itália, gente, esteve ausente das Copas do Mundo de 2018, 2022 e 2026, depois de perder a vaga para a Bósnia por 4-1 nos pênaltis. Por causa de toda essa situação, vem passando por uma grande reformulação na federação e eles gostariam de contar com Guardiola para começar esse processo. Será que vem aí, Rafa?
0: Que sacada, hein?
2: Olha, nossa! Aí,
0: seria assim. Eu acho que a contratação do século, né, Ana Júlia?
1: Do ano.
2: Com certeza. E a Itália que tem 4 Copas do Mundo, né? Uma das seleções mais premiadas no Mundial.
0: É verdade.
2: E que fez falta nas últimas edições. A gente gosta de ver o futebol da Itália no Mundial, né, Rafa?
0: Essa movimentação aí vai dar o que falar, tá?
2: Estamos acompanhando.
0: Tomara que dê certo. Eu torço pra ele ir pra Itália.
2: Já, já tem mais informação.
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2: Alô, BH, são 8h39, bom dia.
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0: Ficante pode ser considerado namorado,
1: é? Hein? Conta pra gente, 31992360714.
0: E quem se cadastrou, Caete, pra entrar ao vivo e comentar esse tema, é a Cleide do São João Batista.
1: Cleide, Cleidinha, Cleide, Cleidio. Bom dia, meu amor!
2: Bom dia!
0: Bom dia, Cleide!
1: Tudo bem, Cleide?
2: Tô ótima!
1: Será, Jujuba, que Cleidinha, ela é romântica esse ponto?
3: Ah, não sei não. Conta pra gente, Cleide. Ficante, é igual namorado?
2: Ana Ju, nunca! Uma coisa é uma coisa, outra coisa é outra coisa.
0: Pois é.
3: É isso.
2: Não tem esse negócio não, que freelance não é CLT.
3: Ah,
1: maravilhoso!
3: Melhor analogia!
1: Meu bem. Você brilhou num grau agora.
3: Aguarde assinar sua carteira.
1: Mas você nunca ficou apaixonado?
2: Não tem os impostos pagos.
3: Isso. Não colhe os benefícios.
1: Mas você nunca ficou apaixonada assim por um ficante, não achando que era namorado?
2: Menina, assim, a gente entra nessas barcas do lado, igual a Júlia
3: falou, né? É isso aí.
2: A gente acredita.
1: A gente acredita igual, né?
2: É, sentado no banquinho esperando voltar.
3: É assim mesmo.
1: O banquinho tá lá, vamos sentar lá e fazer um café pra nós, vambora.
2: Pois é, eu levo um pão de queijo.
3: Eita!
1: Amado, um beijo pra você, um dia maravilhoso, viu, lindeza?
2: Pra nós.
0: Valeu, obrigada. Cleide, muito obrigado pelo seu carinho aqui com a gente. Você ganhou um fone Bluetooth Aiva e a garrafa personalizada aqui da BH. 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E é o seguinte, você tem que vir cá pra buscar os seus prêmios, tá? De segunda a sexta, de 10 a meio-dia e de 1 às 5 da tarde. Já já tem os conselhos da Caete aqui no Alô BH. E tem mais prêmios também, viu? 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

0: Bruno do Sorriso Maroto. Tem comentários aí no nosso Instagram sobre esse tema de hoje, Cacá?
1: Tem uma fotinha nossa lá, linda, linda, linda, falando: ficante pode ser considerado namorado? E a galera tá comentando, gente. Olha só, a Marcelena. Bom dia, meus amores. Vocês são a alegria das minhas manhãs. Oh. Ah, obrigado, Marcinha. Aí tem a Bazar da Fábrica. Tem gente achando que ficante é marido, hein, gente? Colocou que dois isso? Olhinhos nossa. Ali. Olha
2: marido.
1: Aí.
2: Marido?
0: Olha, olha, hein?
1: Cleusa Conceição, nunca bom dia, BHFM. Tô boa, não, tô ótima. Tem aí, Jujuba?
2: Tem aqui, Cacá. Marcela Lopes colocou o seguinte: Marcélia, ela é de Marilândia, no Espírito Santo. Minha filha diz que considera namoro só com aliança no dedo. Aí sim,
0: olha aí,
2: gente. Cleusa Conceição, é nunca. Um beijo, Cleusa. Fagner Júnior, ficante é ficante, namorado é namorado.
1: Uhum.
2: É, a galera tá separando bem as coisas aí, hein, gente?
0: Oliveira 19066. Óbvio que não, nada a ver. Só foi
1: nada
0: assim.
1: A ver é ótimo. É.
0: Já, já os conselhos da Caete.
2: Diagnóstico precoce pode curar mais de 90% dos casos de câncer de intestino. Milton Nascimento tem alta hospitalar. Cuca prepara sequência e confirma retorno de Neymar ao Santos.
0: Previsão do tempo.
2: E a hora de previsão do tempo, Rafa.
0: Como é que fica hoje, hein?
2: Quarta-feira de céu claro, aquele céuzinho de brigadeiro que a gente ama. Com os termômetros variando de 13 graus de mínima a 26 de máxima. O alerta segue sendo para o tempo seco. Umidade relativa do ar em torno de 25%. O recomendado pela OMS, gente, é 60%. Então tá muito seco o clima por aqui. Redobrem os cuidados com a hidratação. Já já tem mais informação.
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2: Muito franca. Pode mandar, Rafa.
0: Tereza do Palmital mandou aqui, ó.
2: Tudo nosso.
0: Eu quero mudar de casa, Caiete. Ah. Eu moro com a minha cunhada e às vezes fica difícil pra mim. Ela é um amor. Mas o meu marido se acomodou aqui.
2: Ixi.
0: E eu quero o nosso espaço, sabe? O que, que eu faço?
2: É difícil, né? Porque às vezes a gente vai acolhido por um momento, um período de necessidade. Tá tudo
0: Sim.
2: bem. E ela fala que a cunhada é um amor. Ela não critica. Ah, eu tô passando. Não, muito pelo contrário. A cunhada acolheu, tá ali. Só que ela tá sentindo falta do espaço dela. Já deve ter passado do prazo, inclusive, da gente segurar a minha vida. Mas a gente costuma acomodar.
0: O espaço do casal ali, né?
2: É, a gente costuma acomodar. Porque às vezes também, igual eu falei ontem, reformar dá trabalho, né?
0: Uhum.
2: Dá um próximo passo dá trabalho. Mas é necessário. Porque eu tenho certeza que por mais que a cunhada seja um amor, ela também deve estar querendo o espaço dela. Então, meu amor, é o saculejo. Tem gente que, infelizmente, precisa de um saculejo. Como assim? Brigando, não.
0: Não.
2: Olho no olho, a conversa franca. Vem cá, já passou da hora da gente sair daqui.
0: Uhum.
2: Vamos resolver isso? Vamos botar essa meta na nossa vida? Porque também, às vezes, a gente tá falando aqui comigo, mas tá com medo de falar com ele e saber da reação dele. Mas se tá te incomodando, amor, se já tá te atrapalhando até, porque chega um momento que você fica sem graça até de andar dentro da própria casa, porque a casa não é
3: demais,
2: sua.
3: Nossa,
2: é da
3: demais.
2: Pessoa. Imagina a situação dessa.
3: Aí você tá no quarto, você tomou um banho, você não vai sair na cozinha de pijama.
2: Exatamente.
3: Aí passou do horário, você fica, ah, não vou secar meu cabelo agora.
2: Já passou por isso,
3: demais,
2: né?
3: Demais.
2: Camada.
3: Exatamente o que ela tá falando.
2: Então, quando você saiu, como é que foi a sua transformação?
3: E eu tive que dar um ultimato. Eu falei assim, eu tô indo, você vai? Eu já
2: Olha
3: tô,
2: isso,
3: já tô
2: gente.
3: Com os dois pés pra fora.
0: Ai.
3: Porque, infelizmente, pra pessoa que tá ali com o irmão, com a família dela, gente, é cômodo.
0: Uhum.
3: Então, pra sair, às vezes precisa de uma forcinha
2: Porque
3: um pouco
2: é
3: maior.
2: Porque é a família dela, né, Ana Júlia?
3: É
2: então
3: do
2: é
3: outro.
2: Isso. É do outro. E a gente entende agora, olhando o lado da Ana Júlia, que passou por isso. Amor, é isso. Tô
0: Conversa.
2: Saindo. Você vai me acompanhar? Porque não dá mais pra ficar.
3: Isso.
2: E quando a gente toma essas atitudes, a vida se transforma de uma maneira que é a nossa liberdade. É o nosso templo.
3: Isso não tem preço,
2: é o nosso
3: gente.
2: Templo interior. Aí, isso não tem preço. Hoje o conselho foi de Juju, meu amor, porque ela passou por isso.

0: tem problema que tem.
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0: 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Tá no ar o Alô BH até 10 da manhã. Aqui, vocês querem mandar um alô pra turma?
1: Vamos mandar um alô gostoso?
0: Vamos.
1: Lembrando que hoje, 11 da manhã, eu vou estar lá na Praça 7, em frente ao Cine Teatro Brasil, ou então em frente ao Psyu. Eu fico atravessando ali, ó. Fico ali na costurando o negócio.
2: Naquela meio de pedestre.
1: Já conheço as meninas. Tem uma menina que gritou foto na hora, quase meu cabelo caiu de susto. Foto na hora, quer ver? O que, que é isso, gente? Olha, eu tô dentista, meu dente cai aqui no pé. Pra que assustar a gente desse jeito? Aí eu abro o leque e assusto ela.
2: É isso aí.
1: Arroba Caete Oficial, Rafinha no ar, tá bom? Ana Júlia Goulart com um T só.
0: Arroba
1: Rádio BHFM, que tem promoções exclusivas no nosso Instagram, viu? Vamos lá então, beijinho gostoso aqui no direct. Mandar um beijo aqui pra BG Souza, estúdio com a gente, obrigada pelo carinho. Tem também um ouvinte querido lá em Sete Lagoas que mandou cedinho aqui, o Arthur. Ele é motorista de aplicativo.
2: Chique!
1: Tem uma loja lá em Sete Lagoas, tá ouvindo a gente. Beijo, Arthurzinho, obrigada pelo carinho. Vanessa Passos Piazza também com a gente. Paulo Silva, um beijo. Daniel Magno também, um beijo pra ele. Doutor João Paulo Oliveira e o Jean da Vivaz Clinic, um beijo pra eles também, são nossos ouvintes queridos. E a Giovana Simini, tem aí, Ana Júlia?
2: Tem aqui, Cacá, um beijo especial pro Pedro Souza, pra Eunice Paula Aparecida, linda, sempre ligadinha com a gente. Tá falando aqui, ó, é isso mesmo, Cacá vai estar na Praça 7?
0: Vai.
1: 11 da manhã.
2: É isso mesmo, viu? Ângelo Saul também chegando por aqui, Marcos Antônio, um beijo. Rita Maria, querida, Fernanda Borges também. O Wallace Campos, meu personal, um beijo pra você.
0: Aê.
2: Tá ligadinho com a gente, Rafa?
0: Tá dando muito trabalho pra ele?
2: Tô, graças a Deus. Cada meio exercício eu reclamo de três.
1: Ela vai lá só pra fazer conteúdo, Rafa. Ela
0: não.
1: Ela faz, ó. Dois, tá pago.
0: Não.
1: Sai.
0: Já descobri.
2: Será que ela já foi lá ver meu treino, Rafa? Porque não passa na academia, nem na porta, deve ter uns seis anos.
1: Tô malhando, já voltei, tem uma
2: A língua, tá
1: do
2: corpo.
1: Eu tô caminhando, querida.
0: Tá isso,
1: eu tô dando três voltas na Pampulha, caminhando, meu amor.
0: Olha aí,
1: super que é de uva. Ainda chego e vou cozinhar ainda.
0: Júlia, olha isso aí, Ana Júlia.
2: Será que isso é o delírio dela, Rafa? Eu, às vezes, fico me perguntando.
1: Ainda chego e vou cozinhar ainda.
2: Ah, e que
0: pronto! Ah, não fala pra esse, não. Caiete.
1: Tá bom, meus amores.
2: Ô, Rafa, tem que
1: Deus.
2: Ser muito.
1: Deixa.
2: Nossa.
0: Ai, ai. Já, já.
2: Deixa.
0: Tem um Conexão BH daqui a pouquinho, às 10 da manhã.
2: Brasil melhora indicadores sobre segurança alimentar e segue fora do mapa da fome. Transporte público em BH continua com horário de férias até agosto. Cruzeiro finaliza preparação para retomar a temporada. Já já tem mais informação?
0: Daqui a pouquinho tem o Trends, hein, Ana Júlia?
2: Tem, Rafa, já tô aqui online pesquisando o que o melhor ouvinte do mundo quer saber na manhã desta quarta-feira e já já eu conto, hein?
0: Cheio de assunto pra essa quarta-feira.
2: Malha a língua, né?
0: Daqui a pouquinho a gente conversa. A partir de 10 da manhã tem Conexão BH.
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0: FM, Felipe Rodrigo aqui na sua BH e uns áudios do tamanho do podcast. Daqui a pouquinho a gente quer seu áudio aqui no Trends, comentando o que tá bombando na internet, mas não precisa ser um áudio do tamanho de um podcast, né, Ana Júlia?
1: Não, dá pra ser pequenininho, Rafa, que aí todo mundo escuta, a gente ouve mais ouvintes, né?
0: Daqui a pouquinho, hein?
1: Já, já, você fica aí que eu te conto o tema.
0: Tem Conexão BH a partir de 10 da manhã.
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6: Alô, BH, são 9h57, bom dia.
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0: 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Ô Cacá, amanhã a gente conversa mais então, hein?
1: Amanhã de manhã, vou pedir um café pra nós três, nós quatro. Vou trazer um pãozinho quentinho.
2: Olha!
1: Pão de queijo também.
2: Eba!
1: Um beijo pra vocês, meus amores. Um dia maravilhoso. Paciência aí no trânsito. Nem parece que tá de férias. Eu peguei um trânsito pra chegar aqui hoje.
0: É mesmo, Cacá?
1: Tomara que agora tenha desafogado um pouquinho, viu? Beijo, até amanhã, porque eu não tô boa não, hein, Brasil? Tô ótima! Fui!
0: Pra onde você está indo agora?
1: Praça 777. Aí. Vou pra praça 777. Espera que eu tô chegando.
0: 11 horas?
1: Não,
0: 11 horas?
1: Carismática, 11 horas.
0: 11 horas.
1: Já, já.
0: Beijo, Cacá. Até amanhã, danada.
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1: BHFM são 10 e 2. Bom dia!

0: partir de agora, Ana Júlia, bom dia!
1: Ei, Rafinha, bom dia pra você, bom dia pro melhor ouvinte do mundo. Vamos juntinhos.
0: Bora!
1: E vamos comentando o que é que tá bombando na internet.

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2: Cheia de assunto aí, Ana Júlia.
3: Eu tô, Rafa.
2: Muito assunto aí,
3: muito assunto nessa internet e um deles sobre Marcelo Sangalo, filho de Ivete, que apareceu nas redes sociais exibindo a sua forma física.
2: Aê.
3: Exatamente. Todo mundo brincando, inclusive, que ele era o Marcelinho, agora ele é o Marcelão.
2: Marcelão.
3: Tá todo musculoso, com braços enormes, super forte. E a gente que acompanhou a vida inteira desse adolescente, né, Rafa? Que em algum momento foi neném, foi criança. Agora já tem 16 anos. E a web repercutindo muito essa mudança na forma física do Marcelo. Inclusive, um seguidor comentou o seguinte... Lute pelo natural, você ainda é muito jovem. Fazendo uma referência ali que talvez o menino estivesse utilizando anabolizante.
2: Sim.
3: Ele fez questão de responder e de falar, ô tia, calma aí. Eu como muita proteína, mas não uso bomba não.
2: Uh-huh.
3: Foi o que ele respondeu para a seguidora. Vale lembrar que Marcelo Sangalo... pratica jiu-jitsu e musculação já há muito tempo. Como inspiração, ele tem o pai, que é nutricionista.
2: O pai dele é maravilhoso.
3: E a mãe...
2: também.
3: Tem dentro de casa referências na questão da saúde e da forma física, além de uma genética também, que é, né, Rafa?
2: Não é?
3: Que faz toda
2: a
3: diferença.
2: Tanto da mãe quanto do pai, né?
3: Observa a Ivete Sangalo
2: que
3: sambando no,
2: né,
3: palco, com 52 anos. Então, assim, tem muita coisa por trás dessa forma física dele. Mas o que que a gente quer saber do melhor ouvinte do mundo? E eu quero saber de você também,
2: Rafa. O que que a gente quer saber que você quer saber de mim?
3: Você acha que as pessoas dão opinião demais no corpo dos outros? Qual foi o último comentário, assim, mais sem noção que você recebeu? E como é que você lidou com isso?
2: Ai, Ana Júlia, sim. As pessoas dão, sim, muita opinião. Inclusive, eu não me acho no direito de dar opinião pra quem eu não tenho essa intimidade, essa abertura.
3: Uhum.
2: Mas, né, muita gente se acha no direito de comentar alguma coisa e tal. E já comentaram, sim.
3: É.
2: Aham. Uhum.
3: Como é que você lidou com isso?
2: Não levei numa boa.
3: É, Rafa.
2: Sem nenhum problema. É porque o problema não tá comigo, né?
3: Total, é muito
2: incomodando
3: sobre
2: a pessoa,
3: isso.
2: Tá incomodando ela, mas eu tô de boa. E com você, o que que já rolou?
3: Demais também, muita gente já...
2: Que tipo de comentário assim?
3: Você tá muito magra, você engordou.
2: Não.
3: É, nossa, comentam muito, muito.
2: Já falaram que meu cabelo tinha caído. Ô, oh, Rafa, você tá careca, cara. Seu cabelo caiu todo.
3: Você, menino, nem reparei.
2: Pois é.
3: Ah, é muito engraçado, né? As pessoas acharem que tem essa liberdade mesmo. Mas eu acho que é bem por aí, Rafa. Eu também levo numa boa. Se eu emagreci, se eu engordei. Às vezes tem semanas que a gente tá um pouco mais inchado.
2: É verdade.
3: Enfim. Eu ligo numa boa também, mas tem gente que não leva.
2: E eu já tive a fase de cabeludo, de tupete.
3: Pois é.
2: Ah,
3: é isso aí,
2: mas
3: né?
2: Mas passou.
3: Pois é, e tudo passa.
2: Tudo passa.
3: E você, melhor ouvinte do mundo, qual foi o comentário mais sem noção que você já ouviu? E como que você lidou com isso? Você acha que as pessoas andam dando opinião demais sobre o corpo dos outros?
2: Nossa.
3: Manda aqui, ó, 319-9236-0714.
2: Já manda seu áudio aqui pra gente e se cadastra no site ou no app da BH, porque tem prêmios daqui a pouquinho, hein? 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
1: E se eu te disser que não sou nem dormir?
0: Não. Não é possível.
2: Tem que dormir,
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0: Tá preocupado? Tá nem dormindo? Tá ansioso? Não.
2: Não, Rafa.
0: Fica tranquilo, cara.
2: Ô, Ferrugem.
0: Não. Fala um negócio desse, não. Estamos no ar com Conexão BH aqui até as 3 da tarde. E tá rolando aqui no WhatsApp da BH os áudios da turma comentando esse trend, Ana Júlia.
2: Isso mesmo, já repercutiu grandão aqui no estúdio. Então imagino que os melhores ouvintes do mundo têm muito o que falar sobre isso, hein, Rafa? Qual foi o comentário mais sem noção que você já recebeu sobre o seu corpo? E como é que você lidou com isso? Vamos ouvir.
0: Vamos ouvir. Bom dia, BH.
4: Bom dia, BHFM. Aqui é Daniele, de Ribeirão das Neves. Sobre o tema de hoje, quando eu comecei a fazer academia, né? Um parente do meu esposo, fiquei sabendo de fofoca, né? Que tava falando assim que a academia não tava dando resultado. Com pouco tempo de academia, gente, não tem como ver tanto resultado assim. Só que aí deixei pra lá, né? Porque o que que a pessoa tem a ver com isso, né?
0: Muito bem, o resultado é pra você, né?
2: Oh, gente.
0: Aqui, ó. Você entrou na... Olha, Júlia, você entrou na academia aqui, ó.
2: Uai.
0: E aí?
2: Quem somos nós
0: pra cobrar o outro, pelo amor de Deus.
2: Eu brinco com meu personal, Rafa. Acabei de fazer o abdominal. Ontem eu fiz isso. Acabei de fazer o abdominal, eu já olho. Não deu resultado
0: cadê
2: ainda, não.
0: Calma,
2: gente,
0: que vai chegar.
2: Aí, né?
0: Mas não fica cobrando o outro, não, tá?
2: Vamos ouvir
0: mais. Vai chegar pra ele primeiro, né?
2: Uai, calma aí.
0: Na verdade, não tem direito de cobrar, não. Queria te falar, não, mas não tem, não. Mais um áudio aqui, ó.
5: Bom dia, BHFM. Meu nome é Walter, moro no aglomerado da Serra. E sobre a enquete aí, é relativo demais esse negócio das pessoas dar opinião, porque eu mesmo fico muito chateado quando alguém fala, que nem uma tia minha uma vez falou, nossa, você tá gordinha, hein? Na verdade, eu não sou gordo, eu tenho barriga, né? Mas aquela magreza já não me pertence mais há muito tempo, mas a pessoa não pode estar gorda que ela tá comendo demais. Se tá magra demais, a pessoa fala que tá doente. Se tá com o corpo informe igual o filho da Ivete aí, eles falam que tá tomando anabolizante.
0: Pois
5: então, é difícil, né? Eu fico muito constrangido quando alguém faz um comentário de mim. Até meu filho já falou, você tá calvo, hein, pai? Aí eu falo com ele assim na brincadeira, mas você vai ficar um dia também. Aí ele fica sem graça, né? Mas é isso aí. É muito difícil sim, dar opinião nessa questão.
0: Sim.
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0: Valeu, Walter. Obrigado por participar com a gente aqui. Você que ainda não mandou seu áudio, dá tempo, né, Ana Júlia?
2: Vem conversar com a gente. Qual foi o comentário mais sem noção que você já ouviu, hein? E o que você acha quando as pessoas dão opinião sobre a sua forma física?
0: Tá, você é de boa?
2: Ou você fica chateado?
0: Fica chateado, não. Ficar sem dormir por causa disso?
2: Uhum.
0: Por causa da opinião do outro? Ajuda nós aí, né?
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1: Você acha que as pessoas dão opinião demais no corpo dos outros? Você acha, Rafa? E o melhor ouvinte do mundo? O que tá achando?
0: Vamos ouvir?
1: Vamos!
3: Muito bom dia! Muito bom dia! Sou a Júlia, sobre a trend de hoje. E eu ouço direto. Eu tenho muita massa muscular pra uma mulher assim comum. Eu ouço direto, tá muito forte. Homem não gosta de mulher forte, não.
0: Ah, pronto.
3: Tem que pegar mais leve. Ah. Como se a gente treinasse pra agradar, né, o outro, né?
1: Pois
3: isso
1: é
3: o homem, né? Ah, nossa, deve ser que eu saio da minha casa todo dia às 4h40 da manhã.
0: Pode deixar.
3: Pra ir treinar, pra agradar o homem, pra do jeito que o homem gosta.
0: Ah, pode deixar.
3: O treino é pra mim. Mas direto eu escuto e eu não ligo e eu fico feliz. Quanto mais falo que eu tô forte, mais eu vejo que o resultado tá chegando. Valeu, BH FM, um beijo.
0: Beijo pra você também, Júlia. Ô, Ana Júlia.
1: Oi, Rafa.
0: Daqui a pouquinho tem mais áudios. Quem ainda não participou, dá tempo, não dá?
1: Dá tempo, manda pra cá. Qual foi o comentário mais sem noção que você já ouviu, hein? Você acha que as pessoas estão dando opinião demais no corpo dos outros? 319-9236-0714.
0: 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Tem prêmios pra você e é agora. 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
12: BHFM, são 10h52. Estamos de volta ao vivo aqui com Conexão BH. Bom dia!
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0: E a turma tá mandando áudio aqui no nosso WhatsApp, comentando esse trends aí, Ana Júlia.
2: Vamos comentar então o corpo dos outros, é isso, Rafa?
0: Vamos ouvir aqui que a turma tá mandando aqui. Lilian mandou áudio aqui.
2: Vamos ouvir.
0: Oi, Lilian.
3: Bom dia, BHFM. Bom dia, Rafinha. Bom dia, Ana Júlia. Aqui é a Lília de Vespasiano. Ai, o povo fala e não tem nem aí.
0: Aí.
3: Tô nem aí. Acho que cada um com seu corpo, né?
0: Não é?
3: Tô nem aí, não. Falando. Não vai mudar nada na minha vida, não. Amo vocês.
0: Então, obrigado, Lilia. Beijo pra você, obrigado pela companhia. Já tem mais um Trends aqui, né, Ana Júlia?
2: Tem sim, Rafa. Eu continuo por aqui pra atualizar o melhor ouvinte do mundo do que tá bombando na internet.
0: E daqui a pouquinho tem mais 45 minutos de música. Música.

0: aqui na sua BHFM 102.1. Vamos dar mais prêmio aqui pro melhor ouvinte do mundo, ó. Se cadastrou no site ou no app da BH. Quem ganhou foi Thaís do Caiçara, final do telefone 63. Ô, Tatá, você ganhou uma sessão de limpeza de pele, mais um detox facial na Beleza Completa. 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Tem mais prêmios daqui a pouquinho, viu? 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
1: Adivinha quem vai?
0: Bora pro show?
1: Vambora!
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1: Ô, Rafa, foi um prazer como todos os dias e a gente se vê amanhã.
0: Muito obrigado pela sua companhia, Ana Júlia, e da companhia do melhor ouvinte do mundo. Amanhã a gente conversa mais aqui a partir das 5 no Giro BH. Primeira edição agora é com o Marcelo.

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0: bom dia. E olha, a vida é igual livro. Quem pula capítulos nunca entende a história. Então confia no processo, vem com a gente por aqui na VHFM com muita música boa, com prêmios o tempo todo e você aí do outro lado participando junto com a gente. Tá na área, mais uma edição dos 45 minutos direto de muita música. Aqui o Marcelo Rodrigues.
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essa BH por aqui. Pichote, por mim eu te deixava, agora deixa não. Vem com a gente por aqui na BH, agora 11h15. 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

0: Panetone, aí a sequência das três músicas ou dos três artistas. Eu sei que é você, é sagaz. 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Richard, do Jardim Guanabara. 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
0: BH 1143, bom dia pra você.
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2: Manda aí, Gustavo Lima, por aqui, calcinha de renda, 11:51. 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
3: Tchau, tchau.

0: você por aqui, a edição do Trends, com o que tá em alta na internet e você interagindo junto com a gente, mandando seu áudio, participando aqui, ó, do Conexão BH, nessa manhã, quase tarde já, né, de quarta-feira, meião de semana. Chega junto pra participar também das promoções da BHFM lá no site, tá? bhfm.com.br. Igual a Daniele, do bairro Aparecida, sétima sessão, final do telefone 95. 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Daqui a pouquinho tem Trends BH com a Ana Júlia Goulart.
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0: BH, agora faltando 3 pro meio-dia.

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3: Olha a hora aí, hein? Meio-dia e um.
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3: E aí, BH, simbora então, hein? Excelente quarta-feira pra você.
5: E vamos trabalhar, né?
3: Vamos trabalhar.
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3: Exatamente.
5: Motivação do dia é, nós é pobre. Trabalha, não tem outro jeito.
3: Vamos trabalhar então, por aqui, trabalhando com os 45 minutos direto de muita música e tem o cartão, hein? 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Bora lá, bora lá.
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0: CBH 102.1 com a Marília Mendonça, Serenata, meio-dia e 16.
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0: Tá na hora do Trend BH, Ana Júlia Goulart tá na área. Boa tarde pra você, Ana Júlia.
2: E Marcelo, boa tarde pra você, boa tarde pro melhor ouvinte do mundo. Eu sei que é brega, Marcelo, mas tem casal posando na internet na barraca do beijo.
0: Ah, é?
2: Ainda em clima de festa junina.
0: Olha só que bonitinho.
2: É isso que tá em alta. Tô falando de Vini Júnior e Virgínia, que dominaram as redes sociais depois de resolver fazer uma festinha julina na mansão do jogador lá no Rio de Janeiro. A influenciadora compartilhou as fotos nas redes sociais, mostrando os novos momentos ao lado do atacante, depois da reconciliação desse casal. Eles anunciaram o fim do relacionamento em maio, mas desde então estão juntos.
0: Eles estão juntos, então.
2: Estão juntos.
0: Tudo de boa.
2: Acabou, mas nós estamos aí.
0: Acabou, mas estão aí.
2: Como
0: de repente,
2: é que é isso?
0: De repente eles são amigos, Ana Júlia.
2: Ah,
0: de repente é
2: deve
0: isso,
2: ser. Entendeu? Confia.
0: Pode ser.
2: E pra muita gente, Marcelo, na internet, esse término foi até estratégico pra não prejudicar Vini Júnior durante a Copa do Mundo. Eles terminaram em maio, antes do início do Mundial. Lá se encontraram em alguns dias de folga. E agora assumiram de fato aí que reataram logo depois do fim do Mundial. Será que isso foi proposital, gente? Estratégico?
0: Será que foi?
2: Será, hein,
0: enfim,
2: Marcelo?
0: Enfim.
2: E aí a gente fica pensando, né, querendo entrar aí no mundinho dos famosos. Como é que será que foi essa conversa pra acabar, essa conversa pra continuar, essa conversa pra reatar? Como é que será que foi esse acordo entre os dois, hein, gente?
0: Deve ter sido complexo, né, Ana Júlia?
2: Será, Marcelo?
0: Ou foi difícil, ou foi fácil, né?
2: Não sei, mas eu quero saber do melhor ouvinte do mundo. Já aconteceu de se adiar uma conversa importante? Porque você não achava que era o momento ideal? Tipo no caso da Virgínia e do Vini Júnior. Ah, não vamos conversar sobre voltar agora, não. Você tá no meio de um jogo aí, no meio de um negócio complicado. Vamos deixar pra gente conversar depois.
0: É, com certeza. É uma questão de amadurecimento também, né?
2: Você acha?
0: Ah, sim. Muitas vezes acontece alguma coisa com a gente que tá na rua, né? E não pode discutir alguma situação.
2: Deixa tá no meio do trabalho?
0: Exatamente. Eu agora não consigo conversar sobre isso, não. Mas quando chegar em casa, a gente troca uma ideia.
2: E aí, acabar adiando um pouco.
0: Exatamente.
2: Eu sou a rainha de adiar conversas importantes.
0: É mesmo?
2: Eu não gosto muito desse conversa, não. Desse Ué. Tipo de conversa, não.
0: Vai deixando.
2: Vou empurrando com a barriga. E você, melhor ouvinte do mundo? Já aconteceu de adiar uma conversa importante? Porque você achava que não era o momento ideal? Ficava assim, ah não, amanhã é aniversário de fulano. Ah não, semana que vem tem tal evento. Ah não, não quero pesar o clima porque amanhã tem não sei o que, não sei das quantas. Manda pra cá a sua experiência. 319-9236-0714.

0: deixa quietinho, turma do pagode. Deixa em off, meio-dia e 31. A conversa é sobre conversa. Então, você, melhor ouvinte do mundo, converse com a gente, né, Ana Júlia?
1: Converse com a gente. Essa conversa aqui você não precisa adiar, não, tá? Pode ser agora. E aí, você já andou adiando algum papo que tinha pra levar com outra pessoa? Porque achava que não era o momento ideal? Ah, não, depois eu falo disso. Ah, não, daqui a pouco eu converso sobre isso. Ah, não tô podendo dar atenção pra isso agora. Conta pra gente. Vamos ouvir, Marcelo?
0: Bora lá.
2: Boa tarde, Marcelo, Lohane, Ana Júlia.
1: Opa.
2: Sobre o tema do dia, meu nome é Walter, moro no aglomerado da Serra. E sobre o tema do dia aí, isso aí quase todo dia acontece comigo, né? Comigo não, com a minha esposa, ela raramente, quando eu chego pra conversar, ela sempre quer ficar adiando algumas conversas, algumas coisas, fala que depois conversa sobre isso e vai empurrando com a barriga. E eu sempre cobrando ali pra conversar e ela acha que é discussão, que é briga, mas não é. Aí ela sempre adia. É isso aí, BH. Olha
1: aí, tem aí isso também, né, Marcelo? Às vezes a pessoa tá confundindo conversa com discussão.
0: De repente a pessoa tá querendo chegar num acordo ali, que é conversar. A gente precisa falar sobre isso aqui, esse assunto tal, né?
1: Pra conversar e chegar ali num denominador comum. Não quer dizer que é briga.
0: Exatamente.
1: Já aconteceu isso com você aí do outro lado? Conta pra gente. Já adiou uma conversa importante porque achava que não era o momento ideal? 31992 36

0: Fabinho junto com o Belo por aqui na BH, Você Não Me Merece. E vem aí o Pagobinho, hein? 5 de setembro, 3 da tarde, na Arena Independência. Já estamos com a roupa de ir. Chega junto, manda seu áudio pra gente também aqui na BHFM pra participar do nosso tema dessa hora, né, Ana Júlia?
1: Já aconteceu de se adiar uma conversa importante porque achava que não era o momento ideal? Você é do tipo que costuma adiar as conversas difíceis? Ou não? Aconteceu um problema ali, você já chega junto? Ou reflete antes, fica pensando, como é que eu vou falar? De que jeito que eu falo? Manda seu áudio, 319-9236-0714.
0: Tô achando que o pessoal saiu pra almoçar e não levou o celular, não, cara.
1: Oi, gente, não pode sair sem celular.
0: Esqueceram da gente aqui, ó.
1: Manda áudio pra gente.
0: Não, vocês vão mandar áudio, não? Ou vocês estão fazendo o que aí, hein? O que vocês estão fazendo? Tô almoçando. Mas pega o telefone aí e manda áudio pra gente. Pega o telefone, desbloqueia a tela. Apresentão, saindo pro Guiomar, final do telefone 93 do Mangueiras. Mangueiras, bairro Mangueiras. Mangueira, Portela, Copacabana. 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Vai curtir o Vumbora BH com Bel Marques, Durval e Alchan. 1º de agosto, 2 da tarde no Mirante BH. 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Guiomar, 5 dias úteis para retirar seu prêmio aqui, tá bom? Cola na BH. Daqui a pouquinho tem mais músicas, tem mais prêmios. E você participa de tudo por aqui na BH. Você sabe aonde? Lá no nosso site, bhfm.com.br. Chega junto, vem com a gente, BH. Agora 12:47.
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0: PH 8 para uma.
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0: Zé Neto e Cristiano na BH, cadeira cativa, agora 12:55. Manda seu áudio pra gente aí, ó. Participa 319-9236-0714, né, Ana Júlia?
1: Vamos ouvir a galera.
0: Oi.
2: Boa tarde, BH. Patrícia. Então, eu odiei uma conversa, um término de um casamento de 20 anos. E hoje eu me arrependo demais de não ter conversado antes, viu? Bora pra cima.
0: Olha aí, Ana.
1: Às vezes tava esperando o momento ideal e o momento ideal não existe, né, Marcelo?
0: Exatamente, aí foi passando, também tem isso, né, gente?
1: Mas o importante é que conversou.
0: Resolveu.
1: É isso.
0: Será que ela separou?
1: Eu acho.
0: Meu Deus do céu.
1: Acho que sim.
0: Mas parece que ela tá bem, né?
1: Ah, tá, boba.
0: Então tá tudo bem. Gratidão. Eu acho que

0: Retrovisor, Gustavo Lima por aqui na BHFM. Daqui a pouquinho tem outro tema. Você já anota o nosso WhatsApp som aí, né, Ana Júlia?
1: 319-9236-0714.
0: Aqui, ó, no nosso site ou no nosso aplicativo, você vai lá conferir direitinho o regulamento, porque tá rolando a sequência premiada de julho, Ana Júlia. E aí o melhor ouvinte do mundo pode faturar aqui um cartão com crédito no valor de 10 mil reais.
1: Pelo amor de Deus, não perde essa chance não, gente.
0: Que isso, ó, fazer compras, né? Reformar a casa ali, comprar um smartphone novo aí, de repente.
1: Fazer uma viagem.
0: Comprar algo pra pessoa trabalhar também, de repente.
1: Claro,
0: fazer um investimento.
1: Investir em um curso.
0: Ó, legal, verdade.
1: Por que não?
0: Verdade, bem lembrado, né, Júlia? É,
1: comprar. Teve um ouvinte que ganhou a sequência aqui que falou que ia fazer justamente isso.
0: Exato. Tem gente que quer casar também, casar.
1: Pois é.
0: Comprar as coisas para o lar.
1: Muito bom.
0: É isso. A prata vai ser sua. É um cartão com crédito de 10 mil reais. 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E Vral, já pensou? Pois é.
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0: 1:00.

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7: H1 em 5.
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0: Raíssa é rodada, João Gomes da BH.
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0: 1h17. Boa tarde pra você. Excelente quarta-feira, meião de semana. E mais um Trend na área, né, Ana Júlia?
2: É, Marcelo, tô de volta pra contar o que que tá bombando na internet. E é a playlist de fossa.
0: Oxe.
2: Esse é o termo que tá em alta na internet depois de uma reportagem do G1. Músicas de fossa, Marcelo, que falam de saudade, de sofrência, de recaída, estão na maioria das faixas que aparecem na lista das 50 músicas mais ouvidas no Brasil no streaming nesse primeiro semestre de 2026. Os personagens das músicas estão sofrendo muito.
0: É mesmo?
2: Eles estão tristes, estão chateados. E será que isso é um reflexo do que o ouvinte também está sentindo? Ou a gente só gosta mesmo de viver as experiências pela música alheia, Marcelo? Por trás da psicologia, diz que o comportamento, esse comportamento de ouvir músicas de fossa, tá numa necessidade humana primária de buscar uma representação para que a dor deixe de ser solitária. Ou seja, de acordo com a psicologia, todo mundo vai sofrer, já diria Marília Mendonça, Marcelo.
0: É isso, gente?
2: Ah, mas vocês estão querendo sofrer mesmo? E eu quero saber do melhor ouvinte do mundo. Você escolhe a música de acordo com o que você tá sentindo? Ou acaba confiando a ela o poder de mudar o seu humor? Qual é aquela música que alinha seu chakra? Você tá triste, chateado, aconteceu alguma coisa que você precisa mudar a energia, você coloca essa música e ela muda o seu humor na hora. Conta pra gente, melhor ouvinte do mundo. Qual que é a sua, Marcelo?
0: Ah, eu gosto dessa aqui, ó, pra alegrar. MC Leozinho.
3: Eu te proponho.
0: Agora, pra jogar pra baixo, essa aqui, ó. Jogando para baixo.
2: Na, na, na, na. Nossa, ah, eu já ouvi essa música demais na adolescência.
0: Meu Deus do céu.
2: Chorando por nada. Nem ninguém.
0: Que isso, cara. Triste demais. Meu Deus.
2: Nossa Senhora.
0: Manda seu áudio pra gente, a gente quer saber então, hein? A música agitada que você quer?
2: A música que alinha seu chakra. Pode ser uma música triste, tem gente que alinha o chakra com a música.
0: Mais calma,
2: mais,
0: né?
2: Mais calma.
0: Pra refletir.
2: Exatamente. E você anda escolhendo a música aí, de acordo com o que você tá sentindo, ou pra mudar seu humor. 319-9236-0714.
0: Ué, cadê a música? A música
2: essa
0: tá
2: é boa,
0: aqui.
2: É.

Panda, eu duvido por aqui na BH e estamos aqui rolando com o Trends BH. E você manda seu áudio em 31992360714. Qual música muda o seu humor sempre, hein? Ah, eu tô meio mal, eu vou ouvir essa aqui. Ou, ao contrário, eu tô querendo me animar, né? Eu ouço essa. Manda áudio pra gente, qual música, hein? 31992360714.

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0: por aqui na BHFM, fechando essa edição dos 45 minutos direto de muita música, hein? 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
5: BH, 10 para as 2.
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Trends, VH, Lohana Lima tá na área pesquisando aqui o que tá em alta na internet pra você, melhor ouvinte do mundo, chegar junto, participar junto com a gente, hein? Ótima tarde pra você. Apresentão aqui, ó. Atenção pra você, Helbert, do Maria Tereza. Final do telefone 83. Par de ingressos. Vai curtir o palco BH FM com Cristinas, 15 de agosto, hein? 9 da noite no Praia Buritis, classificação 18 anos.

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2: 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Boa tarde.
1: Mais de 45 minutos.

0: Pensar em você, 2h15, boa tarde, BH. Tá na hora de mais uma edição do Trends.
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0: Lohana Lima tá na área. E aí, Lolo, boa tarde pra você mais uma vez. O que que tá em alta na internet, hein?
2: Oi, Marcelo, boa tarde mais uma vez pra você, pro melhor ouvinte do mundo também. Não, gente, não somos nós que estamos repetitivos.
0: Não.
2: É porque é o assunto do momento, e não só no Brasil. Esse é o ponto. Imprensa internacional, um dos termos mais pesquisados, comentados. Por quê? Por causa do Vini Júnior e da Virgínia, Marcelo. Novamente. O que aconteceu? Jesus. Primeiro foi o rosto do Vini, que ganhou o destaque também na imprensa internacional. Agora foi a volta, mais do que oficial, de Vini Júnior e Virgínia, que também tá ganhando interesse de outros países. Tô com uma lista aqui, Marcelo, de vários tabloides, portais de outros países que estão repercutindo a volta do namoro. Então tem aqui, por exemplo, portais da América do Sul, tem portais europeus. Uma manchete é a seguinte: Vinícius está curtindo muito. Ele e sua namorada estão aproveitando as férias belas, aliás, nas belas praias do Rio de Janeiro, no Brasil. Isso aqui é uma manchete espanhola, pra você ter uma ideia.
0: Que é isso,
2: hein? E por aí vai, Marcelo, uma lista aqui de portais que estão repercutindo a volta deste namoro.
0: Um casalzão.
2: Muito bem.
0: Todo lugar tá dando ele. Isso. Nossa.
2: Se fala no recorde.
0: 7 horas da manhã, eu entrei no G1, já tava.
2: Ah, já tava esse trem lá. E até a gente dormir hoje, já tem muita coisa
0: acontecendo. Você vai ouvir muito ainda, melhor ouvinte.
2: Muito bem. E aí eu quero perguntar o seguinte pro melhor ouvinte do mundo. Você já teve um relacionamento de idas e vindas? Idas, vindas, idas, vindas. Termina, volta, termina, volta. Deu em quê?
0: Ah, é, ó.
2: Casou ou não deu em nada?
0: Acabou.
2: Que nem o quadro alternativo do Rodrigo Faro. Tinha o Vai Dar Namoro,
0: Vai,
2: né?
0: Dar Namoro.
2: Aí tinha um meme que era Vai Dar em Nada.
0: Vai Dar em Nada.
2: Pra você, melhor ouvinte do mundo. Já teve um relacionamento de idas e vindas? Deu em quê? Se acertou ou não deu em nada? Conta pra gente,
0: 319-9236-0714.
2: Você, Marcelo?
0: Não, deu nada. Nunca tive isso, não.
2: Você nunca foi ioiô?
0: Nunca foi.
2: Nunca?
0: Acabou, Lohana
2: nunca.
0: Lima.
2: Nunca?
0: Não, sou de posição. Entendi. É isso aí. Decidido. E você, Lolo?
2: Já?
0: Já?
2: Já.
0: E o que que deu?
2: Nada.
0: Nada?
2: Meu Deus. Deu em nada, mas enquanto tava rolando, tava bom.
0: Tava tranquilo?
2: Não, tranquilo não. Se tivesse tranquilo, tinha durado.
0: Não tinha ficando virado ioiô, né, aí do voltando.
2: Então, tinha uma coisa que não tava.
0: Manda áudio aí, chega junto.
2: Saudades, bebê.
0: 319-9236-0714, ó. Deixe ela.

0: Sérgio Matheus por aqui na sua BH. Cheirosa, 2:30. É isso, ótima tarde pra você.
1: Mais uma vez.
2: Que pedrada, hein?
1: Isso. Coração esquece tudo que...
0: Cada volta é um recomeço, Lolo.
2: Cada volta é um recomeço, será?
0: Idas e vindas.
2: Aquele namoro ioiô. Zezé de Camargo e Luciano contaram muito bem essa história por meio dessa música, né?
0: Exatamente.
2: E longe um do outro, a vida é toda errada.
0: Pois é.
2: Será? Estamos perguntando o seguinte, turma, você já teve um relacionamento de idas e vindas? Deu em quê? Deu bom ou não deu em nada, no fim das contas? Teve uma hora que... teve só a ida, não teve mais a vinda. Conta pra gente, 31992360714, olá.
3: Fala, Marcelo, Lohana, tudo bem?
2: Tudo bom.
3: E Luiz Lanza, deficiente visual aqui do bairro Prado.
2: Oi, Luiz.
3: No trabalho nesse momento. Então, eu namorei de 2009 a 2014 com uma pessoa.
2: Sim.
3: E deve ter ido e voltado umas 20 vezes, cara.
2: Nossa. Oh.
3: Pelo menos umas 3, umas 15 talvez. Porque umas 3 brigas por ano feia a gente tinha, pra não voltar nunca mais.
2: Certo.
3: Até que um dia me amarrou a lapa e aí não teve jeito. Nem
2: foi
3: minha
2: embora.
3: Mãe, minha falecida mãe tentando dobrar, não teve jeito.
2: Ah,
3: mas aí
2: pena.
3: Agora, 11 anos depois, a gente voltou ano passado, vai fazer um ano. E por enquanto, lá vamos nós, sem grandes problemas, né? Enfim. Na época eu tinha 17, né? Quando eu voltei com ela, eu tô com 33, sou 34. E ela já com 31, aí a cabeça é outra. Mas que ia e voltava 200 vezes por ano, era certo.
0: Olha só, Lolo.
2: Aí depois vocês deram um tempo de 11 anos.
0: Uma pausa.
2: Uma pausa, um hiato.
0: Amadureceram e agora voltaram, e tanto de boa.
2: Gente...
0: tempão,
2: eu já tava ali me sensibilizando com amarrou a cara, não quis voltar mais. Ah, deu em nada, né?
0: Não, voltar.
2: O roteirista tinha uma surpresa, Marcelo.
0: Tá rolando,
2: 11
0: tá rolando.
2: Anos depois, muito bem.
0: Oi.
4: Bom dia, melhor rádio do Brasil.
2: Oi.
4: Então, eu acho que todo relacionamento passa, assim por um processo, né? É difícil, mas o meu vinha passando por vários processos difíceis e terminou comigo terça-feira. Pela 20ª vez.
0: Meu Deus.
4: Assim como ele fez também, que terminou comigo um dia antes do Réveillon. E é só Deus na causa, gente. Passional, hein?
0: Ô, Lulu, um dia antes do Réveillon, acabou, hein? Não tem mais nada não. Ano que vem não quero mais estar com você e nem você comigo. Não vai ter mais a gente ano que vem.
2: Nós, a gente tá em julho e já teve outro término.
0: 6 vezes aí.
2: Nossa senhora, hein? Nós vamos desse jeito até dezembro? Como é que vai ser, hein? Gente.
0: Manda seu áudio aí, ó. 319 9236 0714.

0: PH, Thiaguinho, falta você. 15 faltando pras 3. É, Lolo, algumas idas e vindas dão certo, sabia?
1: Pois é, temos exemplos?
0: Temos aqui um exemplo, ó. Oi.
2: Boa tarde, Marcelo. Boa tarde, Lolo. Então, eu namorei, fiquei noiva. Namoramos por 7 anos. E então, terminamos. E depois de 3 anos, voltamos casando. E esse ano completa 26 anos de casado, com 2 filhos. E meu nome é Carla, falo de Raposas. Abraço.
0: Olha aí, Lolo. Olha aí.
1: Aquelas idas e vindas que deram certo, Marcelo.
0: Foi um novo recomeço, Lolo.
1: Muito bem.
0: Manda seu áudio pra gente aí, melhor ouvinte do mundo. Chega junto. 319-9236-0714. Edna do Salgado Filho, final do telefone 25, Edna, se deu bem, faturou, par de ingressos, passa o bloco, vambora, vai curtir o Vambora BH com Bel Marques, Durval e Altian, primeirão de agosto, hein? 2 da tarde, no Mirante BH, só vai dar você, hein, Edna? 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

0: João Gomes, aqui na BH, endoideceu meu coração. Agora 2h54, ó. Galera mandou áudio pra gente aqui, Lohana Lima.
1: Você já teve um relacionamento cheio de idas e vindas? Deu em quê? Nada? Conta pra gente, oiê.
2: Boa tarde. Gente, eu não quero nem me identificar, porque eu vou falar com vocês uma coisa. Essa de idas e vindas, eu tenho um relacionamento que a gente tem 18 anos, lá vai pra 19 agora. Nesses 19 anos a gente tem, assim, nem sei quantas idas e vindas. Nesse intervalo eu casei, fiquei casado durante um período de 8 anos. Mesmo assim, nesse período de 8 anos, a gente se via, a gente ficava assim, aquele sentimento, sabe? Aquela coisa, e eu não sabia lidar com a situação. Não posso dar nomes, e nem o meu eu vou dar hoje, tá? Mas eu tô no Barreiro, ligadão na BHFM. E infelizmente, até hoje, agora que eu tô sozinho, separado, não deu em nada. Mas eu não sei daqui pra frente, vida que segue.
0: Mas era aí que ele tinha que ter falado o nome, porque de repente a pessoa tá ouvindo, né? Seria o recomeço pra você agora. Né?
1: 19 anos.
0: 19, muito tempo, hein? Que isso, a pessoa, se tivesse nascido, já tinha até carteira de motorista.
1: Já era maior de idade, já estaria casando também, se quisesse.
0: Meu Deus do céu.
1: Ué, rapaz, a sua situação aí, te falar, hein?
0: É um amor, hein? É um amor. Um amor.
3: Ô, BHFM, boa tarde.
1: Boa.
3: Aqui é Eduardo, motorista de aplicativo.
1: Fala, Eduardo.
3: Sobre a pergunta de vocês aí de idas e voltas de relacionamento, não deu em nada. Eu mais minha esposa, sobre várias idas e voltas, não deu em nada.
0: Meu Deus.
1: Acontece, Eduardo, às vezes.
0: Você vê que ele foi diminuindo o tom, né?
1: O tom, velho, tá que nem aquela sanfona do forró aí, que ela morre no final.
0: Vai acabando. É do Léo Foguete.
1: É, Eduardo, às vezes acontece.
0: Faz parte.
1: Como é aquele ditado? É raro, mas acontece muito.
0: Acontece bastante, inclusive.
1: Aí, ó, a música que vem aí, ó.
0: É o Henrique e Juliano, O Amor dos Outros.
1: Amor dos Outros.
0: Meu Deus.

0: Sim, finalizamos esse Conexão. Tem mais amanhã às 10 da matina, não é isso, Lohana Lima?
1: Às 10, Marcelo. E a gente segue por aqui, hein? Daqui a pouco tem hashtag BH. Mais tarde um pouquinho tem o giro, tem as informações do trânsito. Vamos juntos. Beijo, Marcelo.
0: Vem com a gente. Valeu. Por aqui. Oi, boa tarde. Agora 3 em ponto.

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1: Opa, e aí, beleza? Boa tarde, ó. 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E agora o que tem, moço?
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0: onde, hein, Vitinho?
1: Tá no cantinho que você deixou.
0: E o seu prêmio melhor ouvinte do mundo tá aqui na BHFM. 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Se inscreve no site ou no aplicativo, bora!
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0: Eu te seguro.
1: É isso.
0: Confia.
1: A gente confia em você, Panda. Eu te seguro. Mais de 45 minutos direto de muita música pra você aqui, ó, na BHFM. Ótima tarde pra você. E prêmio, hein? Prêmio saindo pra Sabrina do Jardim Anchieta, final do telefone 63. Se deu bem aqui, hein? Parabéns, Sabrina! Se deu bem. Aí sim, faturou sabe o quê? Par de ingressos. Setor VIP, hein, menina? Do Pagobinho, 5 de setembro, 3 da tarde, lá na Arena Independência, classificação 16 anos. Você vai? Porque a Sabrina vai. E vai levar alguém, porque é par de ingressos? Muito bem. E a promoção exclusiva da BH, hein? Parabéns, Sabrina. Classificação 16 anos, 5 dias úteis. Retira aqui seu prêmio, tá? De segunda a sexta, de 10 ao meio-dia e de 13 às 17 horas. E seguimos por aqui com a melhor programação do seu rádio nessa quarta-feira, meio de semana.
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1: Lohana Lima tá na área para mais informações por aqui, não é isso, Lolo? Boa tarde para você.
4: Ei, Marcelo, boa tarde para você. Oi, melhor ouvinte do mundo. Bora para cima desta quarta-feira com muita informação.
1: Bora lá.
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4: A partir de amanhã, dia 23, a Avenida Cristiano Machado será interditada para obras da Gasmig, que fazem parte da construção da trincheira no cruzamento com a Avenida Vilarim. As interdições serão de segunda a sexta, sempre no período noturno, de 8 da noite até as 4 da manhã, no trecho entre a Vilarinho e a MG10 sentido centro. A previsão de duração é de cerca de 15 dias. Não haverá interdições aos sábados e domingos e agentes da Unidade Integrada de Trânsito, BH Trans, Guarda Civil Municipal e Polícia Militar vão monitorar o trecho e orientar os condutores.
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4: Vamos falar do Atlético. O Atlético que voltou ontem a campo pelo Campeonato Brasileiro e que ficou no empate com o Bahia por 1-1. Com 25 pontos em 19 jogos, o clube fez a sua segunda pior campanha nos últimos 10 anos no Brasileiro no primeiro turno. O aproveitamento de 43% só não é menor do que o de 2017, quando o Atlético somou 23 pontos na primeira parte do Brasileirão, segundo dados levantados pelo GE.
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4: Xuxa Meneghel foi cercada pelo carinho dos fãs em mais um ensaio de O Último Voo da Nave em São Paulo. A Xuxa, inclusive, atendeu admiradores, tirou fotos e acenou antes de deixar o local da preparação para o espetáculo que estreia neste fim de semana. A Xuxa Meneghel que vai passar por algumas capitais, incluindo Belo Horizonte, com O Último Voo da Nave. A turnê marca a despedida da icônica nave que acompanhou diferentes fases de sua carreira.
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4: Tá tudo dito, Marcelo?
1: Tá tudo dito, Lolo. Daqui a pouquinho você volta, não volta?
4: Estaremos por aqui em mais uma edição do Hashtag BH.
1: A gente te aguarda então, viu, Lolo?
4: Valeu.
1: Vamos tomar um café agora?
4: Partiu.
1: Pãozinho de queijo, Lolo?
4: Aquele cafezinho sem açúcar,
1: é, hein, você, Marcelo? Quem paga, hein?
4: Amargoso, como a gente costuma
1: que
4: dizer.
1: Não, vou dar um pouquinho de açúcar nesse negócio aí.
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1: BH 3:49, boa tarde.
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0: Henrique e Juliano, por aqui, na sua BH. E a sequência premiada rolando. 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É, exatamente. Onde mais? 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Bora lá.
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0: BH agora 4:01.

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0: você do outro lado participando disso tudo com a gente. Vem curtir mais uma edição dos 45 de música. Bora lá!
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Ferrugem e Isa, sim, são vocês. Me perdoa, aqui na BH, 4:15. Ótima tarde pra você. Tem Diego e Vitor Hugo, mais um pra você notar e na sequência premiada, hein? Frequência de Saudade é o nome dela.

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0: com a Lohana Lima, tá chegando mais uma vez, né, Lolo?
1: Oi, Marcelo, boa tarde pra você. Oi, melhor ouvinte do mundo. Tá na hora do último hashtag antes do giro, bora?
0: Bora lá.
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1: A justiça converteu em prisão preventiva a prisão em flagrante do sargento da Polícia Militar Eduardo Abner Pereira de Oliveira. Ele é investigado pela morte da esposa, a capitã Michele Leão Azevedo. Michele foi levada pelo marido ao hospital de Lombéres na noite da última segunda-feira, mas já chegou morta à unidade. Segundo o boletim de ocorrência, ela apresentava múltiplas lesões pelo corpo e a morte havia ocorrido entre 4 e 6 horas antes da entrada no hospital. A Polícia Civil investiga o caso como feminicídio.
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1: O Cruzeiro também vai voltar as suas atenções para o Campeonato Brasileiro. Marcelo, o time visita o Internacional hoje, jogo às 9:30 da noite no Beira-Rio, pela última rodada do primeiro turno da competição. O Cruzeiro soma 24 pontos, ocupa a 13ª colocação e em 18 partidas a equipe acumula 6 vitórias, 6 empates e 6 derrotas, com 24 gols marcados e 28 sofridos.
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1: A cantora Anitta publicou vídeos comentando faixa a faixa do seu novo álbum, O Equilibrium, parte 2. O disco contará com 17 músicas e 13 participações especiais e vai sair no dia 23, conhecido como amanhã. As canções vão passar por forró, reggae, samba, bossa nova, pop e até funk, que ela conhece bem, né, Marcia?
0: Muito bem, Lulu.
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1: Tá tudo dito?
0: Tudo dito. Às 18 horas você chega junto por aqui com o Giro Segunda Edição, né, Lolo?
1: Estaremos aqui com mais uma edição do Giro BH. Valeu, Marcelo. Tamo junto.
0: Valeu.
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0: Frequência BH 102.1 com os melhores sons. Vem aí o Top Hits, hein? As 12 músicas mais bombadas da nossa programação que você pediu pra rolar por aqui em 102.1. E claro, as novidades, os lançamentos aqui na BH. Eu sou Marcelo Rodrigues, vem aí o Will com o Top Hits. A gente se fala amanhã, às 10 da matina por aqui. Tchau. 4h57.
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0: às 5h38.
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10: BH 5:42.

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BH 554.

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2: 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BH 5 para 6.
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1: Tá no ar, o Giro BH, segunda edição, na sua quarta-feira, 22 de julho. Chegamos, Lolo. Boa noite, tudo bem?
2: Ei, Will, boa noite pra você. Oi, melhor ouvinte do mundo. Pra cima, hein? Desta quarta-feira, meioquinha de semana. É, gente, estamos perto, hein?
1: Graças a Deus.
2: Daquilo que a gente tanto deseja, que é o nosso fim de semana de descanso, de tranquilidade. Vem com a gente, hein? Vamos juntinhos até as 8 da noite com muito informação, descontração e, claro, você, hein? Você aqui com a gente com as informações do trânsito pelo 319-9236-0714. Conta tudinho pra gente aí. Vocês estão garrado no trânsito aqui de Belo Horizonte, da região metropolitana também? Ou não? As férias escolares estão fazendo bem a este momento do dia? As principais vias de Belo Horizonte estão mais tranquilas? A gente quer saber tudo.

0: Machado será interditada à noite para obras a partir de amanhã. Prefeitura de Belo Horizonte abre inscrições para quase 3 mil vagas gratuitas para a Escola Livre de Artes Arena da Cultura. E por último, aquela que a gente sempre traz.
1: Ai, lá vem.
0: Aquela notícia curiosa, estranha. Essa hoje é estranhíssima.
1: Sério?
0: Tá?
1: Me
0: Eu
1: conta.
0: Vou te falar uma coisa. Você se sentiria à vontade se o seu rostinho ficasse estampado por aí, William?
1: Ah, não, jamais.
0: Fazendo propaganda das coisas?
1: Não, eu teria vergonha.
0: Você tem vergonha?
1: Tenho vergonha.
0: Você é tímido,
1: eu
0: William?
1: Eu sou muito tímido.
0: Ô, bichinho.
1: Bichinho.
0: Olha só, Will, rosto de popular ator é estampado em pés de alface vendidos em supermercados.
1: Pé de alface, Lolo?
0: Ele é popular lá no país dele, que é longe daqui.
1: Mas no pé de alface, gente?
0: O rostinho dele foi colocado, fizeram umas impressões e colocaram a carinha dele lá no pé de alface. Foram vários pés.
1: Vários?
0: Tá lá a folha e a cara dele lá.
1: Pagando bem, que mal tem, né?
0: Imagina esse rostinho aí nos pés de alface por aí. Já pensou, William?
1: Imagina, pois é.
0: Você combina, será?
1: Será, não.
0: Deixa eu ver se você tem a cara
1: mais
0: redondinha.
1: Uma carinha de ovo, não?
0: Eu acho que...
1: Num ovo.
0: Repolho. Olhando bem aqui.
1: Você não gosta de mim?
0: Não, eu te adoro. Adoro quando você vem.
1: É mesmo?
0: É brincadeirinha, brincando.
1: Bom. 2 horas pela frente. Começou o Giro, Lolo.
0: Pra cima.
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0: se encontra aqui, menos é mais. Champanhe aqui no Giro BH, segunda edição, 6:08, Lolo.
1: A partir de amanhã, dia 23, a Avenida Cristiano Machado será interditada para obras da Gasmig, que fazem parte da construção da trincheira no cruzamento com a Avenida Vilarinho. As interdições serão de segunda a sexta, sempre no período noturno, de 8 da noite até às 4 da manhã, no trecho entre a Vilarinho e a MG10, no sentido centro. A previsão de duração é de cerca de 15 dias. Não haverá interdições aos sábados e domingos e agentes da Unidade Integrada de Trânsito, BH Trans, Guarda Civil Municipal e Polícia Militar vão monitorar o trecho e orientar os condutores.
0: Fique atento e venha com a gente aqui no Giro BH, segunda edição, esta quarta-feira. Também esperando todo mundo aqui no WhatsApp, né, Lolo?
1: O povo tá com a gente, Will?
0: O povo tá com a gente.
1: Então chega junto, galera. 319-9236-0714. Olá.
2: Boa noite, BHFM.
1: Boa.
2: Boa noite, Lolo. Boa noite, Will.
1: Tudo bom?
2: Aqui, descendo aqui na Field, próximo aqui a Petrobras, sentido Contagem, centro BH. E tudo tranquilo, transcorrendo pela cidade. 160 por hora, considerado fluindo bem, né? É isso aí, Lolo. É isso aí, Will. Aqui é Gilson Gomes da Voz.
0: Valeu,
1: tamo junto. Quem mais?
3: Boa noite, Will. Boa noite, Lolo do Barreiro.
1: Tudo certo?
3: Torresmo na área, passando 040, sentido Água Branca. Trançado bom, mas pro outro lado, sentido Sete Lagoas. Agarradinho. Anda nada. BHFM, melhor rádio do mundo. Pra cima dessa quarta-feira.
1: Pra cima. E você segue participando com a gente pelo nosso WhatsApp no 319-9236-0714. Fazer só um combinado com os nossos ouvintes. Ah. Colocar o rádio um pouquinho mais baixo, que a gente quer ouvir a voz de vocês.
0: Boa.
1: Essa voz bonita dos nossos ouvintes. Aham. Depois vocês podem colocar BH na maior altura aí. Mas pra gravar, coloca o rádio baixinho pra gente, por favor. Combinado?
0: Vem com a gente, vem participar do giro. Tamo aqui esperando todo mundo, hein? Diego Vidoruco tá chegando aqui na BH. Beijé a cura. Exato.

0: traumatizei, hein?
1: Henrique Juliano aqui na sua BH. Esse é o Giro BH, segunda edição. Você que tá ligado com a gente, você fica bem informado e, claro, participa. Conta pra gente como que tá o trânsito nessa volta pra casa, nessa quarta-feira. Né, Lolo?
2: Isso aí, Will. Mas antes, vamos falar da Prefeitura de Belo Horizonte, que abriu inscrições para as atividades gratuitas de formação artística e cultural da Escola Livre de Artes Arena da Cultura, Ela Arena, para o segundo semestre de 2026. São cerca de 2.800 vagas que são distribuídas entre cursos presenciais oferecidos em 23 unidades culturais de todas as regionais da capital e atividades virtuais por meio da escola expandida. As inscrições para as atividades são gratuitas e podem ser feitas até 2 dias úteis antes da aula inaugural ou durante as primeiras semanas de aula, caso ainda haja vagas. O link para inscrição e a relação de todas as atividades disponíveis, além das respectivas datas, podem ser conferidos no portal da Prefeitura de Belo Horizonte. As oportunidades são para as áreas de artes visuais, audiovisual, bastidores das artes, circo, dança, design popular, gestão e produção cultural, música, patrimônio cultural e teatro para todas as idades. Legal demais, oportunidade, legal, hein, galera?
1: Ó, fica ligado aí, bora aproveitar essa oportunidade. Vem com a gente aqui no Giro.
2: Você sabia que eu já estudei teatro?
1: Mentira.
2: Você vê, né?
1: Por isso que essa atriz aí...
2: Eu sou versátil demais, olha, viu? Olha.
1: Que? Sério
2: um
1: mesmo?
2: Fiz um ano de teatro. Uhum.
1: Olha, gente.
2: No ensino médio. Era um programa do governo.
1: Oh,
2: chamava Valores de Minas.
1: Nossa,
2: né?
1: Atriz Lohana Lima.
2: Tudo bem, tá?
1: Estreando Lohana Lima.
2: Uso até hoje algumas coisas da aula de teatro aqui na comunicação.
1: Ah, é? Tem
2: é,
1: isso?
2: Rapaz,
1: dá umas aulas também.
2: Você vai ver daqui a pouco.
1: Nossa.
2: Vou interpretar aqui.
1: O que é isso?
2: O personagem.
1: Entendi.
2: Lolo do Barril.
1: Ah, essa. Protagonista, hein?
2: Deixa ela.
1: Melhor protagonista que vilã, né?
2: Nunca sei.
1: Tô brincando.
2: Jamais. Deixe ela.
1: Vem participar aqui do Giro. Tô me esperando na turma, né, Lolo?
2: 319-9236-0714.
3: Boa noite, Lolo. Boa noite, Will. Charles, por cá.
2: Tudo bem?
3: Aqui, ó. 040 subindo, fluindo devagar, pesadaço. Estilo garrado, descendo, fluindo bacana. É 0,40, né, gente? Você sabe como é que é, né? Quarta-feira, mas tá de boa. Boa noite a todos aí, BHFM. Todo mundo se encontra aqui. Boa noite.
1: Boa noite. Valeu, hein?
2: Tamo junto. Obrigada pela participação. Quem mais?
4: E o Will. Ei, Lolo.
2: Tudo
4: como
2: bem?
4: Como é que vocês estão? Aqui é Débora. Tô indo ali fazer dar uma ajudinha, né? O meu boy. Tô aqui sentido Sete Lagoas, na BR-040. Nossa senhora, tá agarradíssimo. Aí eu tô aqui com o meu menino, escutando a melhor rádio do mundo. Obrigada aí pela companhia de todos os dias, de 6 horas da tarde. Pessoal, beijos, viu?
1: Valeu!
2: Nós que agradecemos.
1: Exatamente.
2: Vocês que são os melhores ouvintes do mundo e que estão sempre ligadinhos aqui com a gente. Ó, você segue participando, hein? 319-9236-0714.

0: Luan Santana, Olho Marrom aqui na sua BH. Ó, o giro segue e você segue participando com a gente, né, Lulu?
1: 31992360714. Como é que tá o trânsito aí? Boa noite.
0: Nossa, a galera chegou, hein?
1: Cadê a nossa
2: turma? Olá, aqui é
1: a
2: Fernanda, motorista de aplicativo. Tô aqui sentido Belo Horizonte, na 040, o trânsito tá uma uva.
1: Olha.
2: Só escutando a melhor rádio Belo Horizonte.
1: Eita,
2: queria aproveitar aí pra mandar um abraço pro meu marido, Júlio.
0: Valeu, abraço pro maridão.
1: Abração aí, tamo junto. Quem mais?
3: Boa noite, Olô. Boa noite, Celinho. Tudo na paz? Quartou, já foi. Já tô de olho em quintou. Depois sextou. Final de semana chegando aqui, é o Xandão, motorista de aplicativo. Celinho, Olô, pega subindo que descendo é contramão. Se vocês errar o caminho, pega o Guanabara e vem.
0: Gente.
3: Com Deus aí, um abraço pra vocês.
0: Tamo junto, que é isso? Você gostou dessa?
1: Gostei, pega o Guanabara e vem. Ô, turma, quem tá aqui hoje é o filho do Celinho, tá? É o Will que tá aqui com a gente.
0: Filho
1: hoje.
0: Do Celinho.
1: É o filho do Celinho.
0: Pior que a gente parece em algumas coisas,
1: né? Quê?
0: Nossa!
1: Você tem a idade do Celinho na cabeça. Celinho mais jovem que você, tá?
0: Obrigado pela parte que me toca.
1: É verdade ou é mentira?
0: Não. Ele, Celinho é mais jovem que eu?
1: Na cabeça,
0: é
1: nas
0: verdade,
1: ideias?
0: Né? Uhum. É um pouco.
1: Um pouquinho.
0: Não, ou vai me achar outra... Vai me achar...
1: Celinho, né? Vai na academia e fica bombadinho.
0: É, eu não.
1: Você?
0: Não, eu tô magrelo meio, né?
1: Não quer fazer um exercício físico?
0: Não, vou fazer.
1: Mentira sua.
0: Vou?
1: Quem falou?
0: Eu?
1: Ah, sua palavra não tá valendo muita coisa, não. Não tá.
0: Não tá, não?
1: Não tá, não. Will, a gente fica assim, Will, vai na academia, porque você chegou de outra cidade e tal. Você ia fazer umas amizades?
0: Tô muito garrado, tinha muito problema pra resolver.
1: Muito ocupado.
0: Muito ocupado. Eu tenho que acordar, eu tô de 11h30 da manhã, senão
1: olha aí,
0: fico
1: tá
0: bem,
1: vendo? Entendeu? Tá vendo? Celinho já foi.
0: Já foi? Essa hora?
1: Dele já tá pago, já.
0: Já tá pago. De hoje, amanhã, por aí vai. Segue participando com a gente, 31992360714.

0: Belo Reinventar. Você curtiu essa, né? Lolô cantou todas aqui pra ver o sol brilhar e Perfume.
1: Amo todas.
0: Todas,
1: esse,
0: né?
1: Medley é maravilhoso. 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
1: Nunca.
0: Demais.
1: Nunca.
0: Ó, o Giro segue. Você segue participando com a gente no site. 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Né, Lolo?
1: Estou te esperando aqui, hein?
0: Fica com a gente.
1: Na BH, 6:31.

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3: BH 6:34.
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0: aqui na sua BH com Gustavo Mioto Fronteira. Esse é o Juro BH, segunda edição. Segue participando com a gente. Estamos aqui esperando seu áudio. Conta como que tá a volta pra casa. Tá agarrada, não tá? Vem, né?
1: A gente quer saber. Nós ouvimos agora a Ana Castela, que é a atual queridinha dos baixinhos, querida das criancinhas.
0: Sim.
1: As crianças amam a Ana Castela, não tem como, né, Will?
0: A gente
1: até procura entender. A própria Ana Castela várias vezes já disse que não sabia lá no começo por que ela chamava tanta atenção das crianças, né? E a gente tem uma outra, que é a rainha de todos os baixinhos.
0: Ah, eu sei quem.
1: De quem não... Até de quem não é baixinho mais.
0: Pois é.
1: Somos nós, que é a Xuxa, né? E a Xuxa foi cercada de carinho pelos fãs após mais um ensaio de O Último Voo da Nave em São Paulo. Ela atendeu admiradores, tirou fotos, acenou antes de deixar o local da preparação para o espetáculo que vai estrear neste fim de semana. A turnê marca a despedida da icônica nave que acompanhou diferentes fases da carreira da Xuxa e promete reunir sucessos, paquitas, efeitos visuais e uma nova versão do cenário que vai sobrevoar o público em um palco 360 graus. A série de apresentações também passará por outras cidades do Brasil, incluindo Belo Horizonte, em novembro. Muito bem, Xuxa.

0: amada pelos fãs, recebendo bastante carinho. Promete essa turnê,
1: demais,
0: viu?
1: A Xuxa é ícone, né? Acho que é um. Acho que ela e Silvio Santos ali estão, na minha opinião, o mesmo negócio assim de ícone. Não vai acabar nunca a realeza deles ali, eu acho.
0: E eu tenho ótimas lembranças.
1: Nossa,
0: da época
1: demais.
0: De assistir a Xuxa, de manhãzinha, quando não tinha boleto pra pagar.
1: Coisa boa, gente. Acabou, né, Lulu? Agora.
0: É, trabalhar, né?
1: Bora trabalhar, né?
0: Inclusive, bora pra cima. 31992360714. Conta aí, como é que tá o trânsito? Bora ouvir?
2: Boa noite, Lolo. Boa noite, Will. Aqui quem tá falando é a Josiane.
0: Tô
2: aqui,
0: Josi,
2: na 381, vindo de Taquaraçu pra Belo Horizonte. Trânsito tá daquele jeito, parado. Eita. Se não fosse a BH, já tinha descido esse carro, tinha abandonado ele aqui, hein?
1: Que isso?
0: Faço não.
2: Pra aguentar esse trânsito, só ouvindo a melhor rádio. Boa noite, beijo.
1: Beijo, tamo junto. Imagina abandonar o carro, Lolo?
0: Não, pode não.
1: Faz isso não.
0: De jeito nenhum, vem com a gente.
1: Vem, quem mais?
3: Boa noite BH, boa noite Will, boa
0: tudo
3: noite
0: bem?
3: Lolo do Barreiro.
0: Boa noite.
3: Como vocês estão? Na
0: tudo
3: paz?
0: Bem?
3: Gente, quem tá falando é Leonardo Moser, do 1º de maio. É, tô aqui na 040, sentido Belo Horizonte, tá agarradinho. O carro tá na reserva, entrou na reserva. Mas vai ter que chegar em casa desse jeito. Que eu não vou parar não, só amanhã eu abasteço agora. Já fui em Sete Lagoas, tô voltando agora. E, gente, é isso. Queria mandar um beijo pra minha ex, Karen. Falar vida. Você esqueceu de bloquear da VHFM.
0: Gente.
1: gente.
3: Mas é isso, gente. Deus abençoe vocês com Deus.
1: Não, peraí. Esqueceu de me bloquear da BHFM.
0: A confusão que vocês arrumam,
1: meu
0: gente,
1: Deus.
0: Gente. Você meteu essa mesmo?
1: Não.
0: Você mandou um beijo pra
1: país.
0: Sua ex aqui. Na BHFM, no Giro BH.
1: Não bloqueou na BH, eu vou mandar. Espertinho,
0: gente,
1: ele, hein?
0: Gente, ele é esperto, hein? Será que a Isa escuta a BHFM?
1: Provavelmente.
0: Ele não é bobo, ele não é inocente.
1: Nada. A Isa agora deu uma freada no carro assim, que opa, o quê? Hã?
0: É o quê? Eu conheço essa voz aí, tá me mandando um beijo?
1: Acho que vai ter um oi sumido aí, hein? Será?
0: Vocês são muito cara de pau,
1: fala
0: né?
1: Nada, fala é nada, ai, ai. Ó, continua participando, é meio de rumo. 31992360714. Agora tem Ferrugem aqui na BH, Casal do Mal.

0: todo mundo se encontra aqui, Marília Mendonça, te amo demais, aqui no Giro BH, segunda edição. Lolo, chegou a hora daquela.
1: Pois é, Will, prometemos e vamos cumprir agora. O rosto de um popular ator japonês, que tem uma certa expressão intrigante, foi estampado em 10 mil pés de alface.
0: Oh.
1: Que são vendidos em supermercados e como parte de uma estratégia de marketing inusitada. Estão lá, hein, os pezinhos de alface, enfileiradinhos, todos Olha. Com o rosto desse ator que se chama Tatsuya Fujiwara.
0: O quê? Não, para tudo, como é que é?
1: Tatsuya Fujiwara.
0: Oh, gente,
1: gostou?
0: Adorei!
1: Só Deus sabe, né? Se essa pronúncia aqui tá certa, né? Milhares de consumidores ficaram surpresos com a embalagem, que é um tanto quanto diferenciada, viu, Will? E que exibe a imagem do rapaz, que é um astro de cinema e da TV, com um semblante meio fechado, assim, ó.
0: Ah, é? Bravinho.
1: Meio fechada. É, gente, alface... já não é uma coisa boa, né?
0: É.
1: Particularmente, eu não gosto de alface.
0: Eu como,
1: exato.
0: Obrigado, é.
1: Aí bota ainda a pessoa com a cara fechada?
0: Não,
1: no pé
0: não
1: de alface,
0: dá.
1: Complica, hein?
0: Não dá.
1: A estrela que é conhecido, ele, né, melhor dizendo, é conhecido por papéis de destaque lá no Japão, é um novo garoto propaganda, então, dos pezinhos de alface. Vários supermercados na região metropolitana de Tóquio e na região aderiram à iniciativa e estão vendendo os alfaces com essa embalagem que chamam a atenção. Imagina só, Will, você ir ao supermercado e ver um ator super famoso estampando. Quem?
0: O Henrique
1: Castelo. Quem ficaria
0: Castelo?
1: Bem,
0: não
1: assim, num pé de alface aqui no Brasil? Eu já sei.
0: Quem? Não, para.
1: Os nossos ouvintes sabem quem eu vou falar.
0: Pé de alface?
1: É, porque ele fica bem em tudo.
0: Sabe quem me vem na cabeça?
1: Quem?
0: O Eric Johnson.
1: Que?
0: É, não sei. Sei lá, me lembrou um alface.
1: Chamou o Eric Johnson não. de cara de alface,
0: não.
1: pô?
0: Não, é porque, não sei, primeira pessoa que veio na minha cabeça. Juro.
1: Eric Johnson, galera, muito
0: Você.
1: Bem.
0: Você.
1: Cauã Raymond.
0: Ah,
1: fica bem em qualquer lugar.
0: Pelo amor de
1: fica
0: Deus,
1: fica bem
0: Lolo.
1: Em qualquer lugar. O Eric Johnson.
0: Não, Cauã Raymond.
1: Não, Cauã Raymond. O Eric Johnson foi você. Eu até me perdi aqui na história. Mas muito bem, esse ator disse o seguinte. Quando ouvi falar... pela primeira vez sobre esse conceito, fiquei sinceramente muito surpreso com o fato de poder colaborar nessa campanha de marketing. Mas ninguém explicou muito bem
0: Confusa.
1: O porquê da escolha né, desse rapaz. Será que olharam pra ele e falaram, você tem cara de alface?
0: Cara de alface.
1: Você ficaria lisonjeado ou você ficaria
0: nossa.
1: Preocupado se alguém te convidasse pra estampar um pé de alface?
0: Ah, não, eu ficaria chateado, porque alface, na minha opinião, não tem gosto de nada.
1: É sem sal?
0: É sem sal,
1: graça.
0: Sem graça.
1: Entendi.
0: Fosse o rosto de um alcatra.
1: Por
0: de
1: isso
0: um
1: que eu te falei que o Cauã Raymond combina, porque ele ia melhorar o aspecto.
0: Ah, tá. Não, é porque ele é sem sal, sim, né?
1: Não, o Cauã?
0: Eu acho. É pra mim.
1: Pois, gente. Tem no... Vamos cancelar o Will a partir
0: não.
1: de agora.
0: Cancelar o Will,
1: vamos
0: coitado
1: cancelar
0: Will.
1: Quem que é? O Will? O Cauã é sem sal?
0: Total. Graça nenhuma, vejo. Pra mim é só mais um.
1: Cauã Raymond.
0: Cauã Raymond.
1: Ah, menino, salgado é o seu, né?
0: Ah, muito! Ficou brava.
1: Ele que é salgadinho, gente. Amigas,
0: aqui tem um tempero, né?
1: Amigas ouvintes, ele que é o salgadinho. Vai lá ver o Will
0: lá,
1: da Rádio.
0: Arroba Will da Rádio. Vamos comparar.
1: Vamos
0: quem
1: ver
0: é
1: esse
0: mais?
1: Tempero todo aí. Will
0: ver.
1: Da Rádio. W-I-L-L. Will da Rádio.
0: Tempero do interior.
1: Vem lá de pitanguinha, hein?
0: Vem participar com a gente. 319-9236-0714. Galera, chegou, Lulu. Bora.
2: Boa noite, BH. Aqui é o Emerson, motorista de caminhão. Serra de Garapé, todo parado, sentido São Paulo.
0: Ih, tá parado, hein? Respira aí e vai ouvindo a BH.
3: Boa noite, BH FM. Boa noite, Lolo. Boa noite, meu querido Will. Aqui Boa. É Hugo do bairro Goiânia. É o seguinte, teve um acidente na faixa da esquerda do viaduto ali que vem da Contorno para pegar o túnel da Cristiano Machado, sentido bairro. E o trânsito tá bem complicado ali, desde a Contorno mesmo. A rua Araguari, que dá acesso a Contorno, tá bem travada mesmo. O acesso ali, toda aquela região ali, tá muito complicado de trânsito. Então, quem puder pegar vias alternativas aí, é melhor.
0: Isso aí, tamo junto aí, valeu. O que você tá rindo? Ela ficou rindo aqui, eu não entendi não.
1: Tem uma mensagem do nosso ouvinte, do Bruno, que tá dizendo que o Cauã Raymond cairia bem no alface. Só que o resto eu não posso ler não, Bruno. Vai ficar impróprio pro horário.
0: Para com isso. gente. Que isso? Ai, é sem sal.

0: Gilzinho aqui na sua BH.
1: Não são, não, são 3 para 7.
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2: Pra Dayana, final do telefone celular 92, ela que mora no Granja de Freitas, aqui em Belo Horizonte. Dayana, há 5 dias úteis, hein? Você tem pra passar na BHFM, Avenida Raja Gabalha, 3502, quarto andar. De 9 da manhã até as 4 da tarde. Vem cá buscar seu prêmio, hein, Day? Não vai perder, não. Dayana.
0: Parabéns. Tem mais, ó. 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
0: Boa, hora do nosso tema, pra você que tá ligado aqui no giro.
2: Então, turma, a gente vai ter que entrar nessa brincadeira aí do ator japonês que tava representando lá os pezinhos de alface. Primeiro eu quero dizer o seguinte: você ganhou um seguidor nessa brincadeira?
0: Ô, gente, vocês
2: te acharam sem tempero.
0: Nossa, eu fiquei chateada agora.
2: Te acharam sem sal.
0: Um seguidor só.
2: Ele achou o quê? Agora eu vou arrasar aqui, ó. Vamos descobrir o Cauã Raymond da BH. Isso que dá chamar o Cauã de sem sal, tá vendo?
0: É sem sal. Eu tenho muito mais molho que muito mais tempero, entendeu? Mineiro, você sabe.
2: Não, isso aí é verdade. Aí você tem um ponto, okay. Realmente. Aí você tem. Vamos entrar nessa brincadeira aí, turma, então, do ator japonês que foi representar os pezinhos de alface lá. Ele foi a cara do pé de alface.
0: É.
2: E você acha que poderia representar bem qual alimento aí? Você seria a cara de qual prato? Um prato saboroso? Um prato que você goste? E que você acha que te representa aí? 319-9236-0714. Você, Will?
0: Eu acho que uma picanha.
2: Você seria uma picanha?
0: Uma picanha temperada. Porque picanha todo mundo gosta, entendeu?
2: E todo mundo gosta de você.
0: Todo mundo gosta de
2: Entendi.
0: Mim, assim. Um ou outro que nem...
2: Não, sempre tem um ou outro,
0: sempre
2: né?
0: Tem um ou outro que não gosta. Sempre tem um ou outro que é vegano. Entendeu?
2: E geralmente a carne tá caindo nesse prato, viu? Não queria falar, não.
0: Então, né?
2: A carne ultimamente anda caindo no prato do vegano.
0: Mais ou menos. E você, Lulu?
2: Ah, eu seria um bom cafezinho de fim de tarde.
0: Cafezinho? O que é um cafezinho?
2: Forte, equilibrado.
0: Ah, meu Deus do céu. Forte, ok, equilibrada.
2: Ah, e nem tanto, nem né? Mas tanto. Sabe aquele cafezinho de fim de tarde que você pega ali na empresa, e você vai bater aquele papo ali com a galera, aquele cafezinho que vem na hora certa.
0: Que te salva ali.
2: É, aquele cheiro bom. Forte, café tem que ser forte pra mim.
0: Entendi.
2: Que nem Lolo, forte, equilibrado.
0: Posso fazer uma piada que você me fez aí? Você conhece o café cavalo?
2: Café cavalo?
0: É, não conhece não?
2: Não.
0: É café pocopó, pocopó, pocopó. Eu perguntei se podia.
2: Gente, 319-9236-0714. Se você fosse a cara aí de um prato que você gosta muito, um prato favorito, qual seria esse prato aí pra te representar ou pra você representar? 319-9236-0714. Na BH71.
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te vai deixar saudade. E não me refiro apenas às partidas. Eu gosto mesmo é dos bastidores, do que rola fora do campo. E dá pra tirar muitas lições do que o mundo todo acabou de ver e compartilhar. Me encanta observar como cada seleção se apresenta, como celebra vitórias, lida com a derrota e como a torcida se comporta. Gestos simples ganham o mundo, como os torcedores de diferentes países se unindo para limpar os estádios, ou cenas de respeito entre os adversários, até em momentos mais difíceis. Isso tudo reforça uma sensação que, por semanas, o futebol faz aflorar o melhor de cada um de nós. Talvez por isso a Copa encante tanto, porque ela nos lembra que é possível competir sem odiar, torcer sem atacar, vencer sem humilhar e perder sem deixar de reconhecer o outro. E fica a reflexão, vamos ver essa melhor versão de cada um de nós a cada 4 anos? Me conta o que você acha lá no @SilviaCastroDC. Você...

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0: hits aqui no BH. Imparável. Lolo é cantora, né, Lolo? Canta e encanta, né?
1: Você viu, né?
0: Eu vi.
1: Ela bem cantando aqui fora do ar. Achei que você ia ligar o microfone. Foi pega de surpresa.
0: Quase. Bora com o BH Esportes.
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1: Cruzeiro tá de volta, hein, ao Campeonato Brasileiro. Joga hoje contra o Internacional, jogo às 9:30 da noite no Beira-Rio pela última rodada do primeiro turno da competição. O Cruzeiro, que neste momento soma 24 pontos, ocupa a 13ª colocação. E em 18 partidas, a equipe acumula 6 vitórias, 6 empates e 6 derrotas, com 24 gols marcados e 28 gols sofridos. É o Campeonato Brasileiro de volta, Will, depois da Copa do Mundo. E ontem nós tivemos o Atlético, hein? Voltando também ao Campeonato Brasileiro. Ficou no empate com o Bahia por 1-1. E, segundo o levantamento aqui do GE, com isso o Atlético terminou o primeiro turno com alerta ligado, porque com 25 pontos em 19 jogos, o Atlético fez a sua segunda pior campanha dos últimos 10 anos no Brasileirão, nesta fase da competição. O aproveitamento de 43% só não foi menor do que em 2017, quando o Atlético fechou o primeiro turno com 23 pontos. Na ocasião, o Atlético terminou o campeonato na 9ª colocação.
0: É, voltamos a sofrer, né, Lolo?
1: Não tem jeito, não, né? Tem jeito. O Celinho ontem tava num desânimo. Imagina como é que ele tá hoje,
0: ah,
1: hein?
0: Tadinho do nosso Celinho.
1: Ei, Celinho, suas pantufas, isso. Muito bem.
0: Será que ele tá de pantufa agora?
1: Com toda certeza.
0: Absoluta, né?
1: Se ele não tiver pra rua fora, caçando trânsito lotado uma hora
0: dessa.
1: É verdade.
0: Dessa,
1: ele só arruma coisa pra fazer no horário de pico, quando ele tá de folga, nunca viu um trem desse.
0: Abraço pro Celinho, amanhã tá aqui. Ó, BH Esportes volta amanhã, 5 para 6, no Giro BH, primeira edição. Lolo, nosso tema tá bombando, viu?
1: Então, gente, pra quem chegou agora... vai pensar assim, gente, mas que tema é esse? O que vocês arrumaram? Calma, eu vou contextualizar, tá? Nesse início. A gente contou a história de um ator japonês que virou... foi uma espécie de garoto propaganda dos pés de alface. Eles imprimiram a cara dele e colocaram lá nos pezinhos de alface. Então eu quero saber do melhor ouvinte do mundo. Você seria garoto propaganda de qual alimento? De qual prato? Um alimento aí, um prato que te represente? Por quê? Conta pra gente, 319-9236-0714. Olá!
3: Boa noite, Lolo. Boa noite, Will. Tudo bom?
1: Tudo ótimo.
3: É o Pedro do bairro Boa Vista.
1: Fala, Pedro.
3: Ah, eu serviria pra ser garoto propaganda da coxinha com catupiry, ué, que vai gostar. Nu. É... mas assim, né? Tem que malhar pra não ficar redondinho igual a coxinha, viu? Porque
0: pois
3: do jeito
0: é, né?
3: Que eu gosto de coxinha com catupiry... tem que tu cuidar. E tem que malhar a perna também, senão aí vai ficar igualzinho a coxinha mesmo.
1: Ah, vai mesmo, vai ficar igual.
0: Ah, meu Deus, cuidado, hein, gente. Cuidado.
1: Fortinho aqui em cima e fininho
0: conheço
1: lá nas
0: gente
1: perninhas.
0: Assim.
1: Para.
0: Não, é eu mesmo.
1: Não, você não tem não. Aspecto de coxinha, não.
0: Ainda
1: coxinha,
0: bem.
1: O ombro muito largo
0: e assim,
1: a perna muito...
0: entendi.
1: Um pouquinho mais...
0: é fino. Que uma vez falaram comigo, eu tava muito mal, falaram que apareceu o Israel do Rodolfo, Rodolfo, na verdade, do Israel lá no BBB, lembra?
1: Uai, mas ele não é assim, não.
0: Não, mas as perninhas dele...
1: ah, não sei se as perninhas...
0: quem mais pegou?
4: Boa noite, Will. Boa noite, Lolo.
1: Tudo bem?
4: Quem fala é o Washington Martins.
1: Fala, Washington.
4: É... oh, agora entrando na brincadeira de vocês aí sobre o tema da hora aí. É... me representaria uma feijoada.
1: Por quê?
4: De início, todo mundo bate o olho, quase ninguém gosta. Mas na hora que vai provar, o pessoal quer repeteco.
1: Olha ele!
4: É, o prato saboroso, o prato que... se for pela aparência, quase ninguém gosta.
0: Hoje!
4: Mas se for pelo sabor, né, convence muita gente aí pelo sabor, pelo tempero. E é isso. É uma brincadeira esse trendzinho seus aí, mas... me senti representado num prato de feijoada.
0: Gente!
1: Gostei, hein?
0: Se vendeu bem!
1: Foi criativo. Trouxe um conceito de ser garoto propaganda da feijoada. Mandou logo que é o sabor, hein?
0: É o sabor!
1: Que convence. Essa é a nossa brincadeira. Hoje não é nem tema, é uma espécie de brincadeira.
0: Exato.
1: Mesmo fazer a galera aí pensar um pouquinho. Se você pudesse ser garoto propaganda aí de um prato, um alimento, qual seria e por quê? Por que você representaria bem esse alimento? Ó, feijoada, hein?
0: Feijoada, saboroso. O que é isso, hein? Vem participar, 319-92.

0: encontra aqui Bruna Jags com o sorriso maroto Clique. Ô, cafezinho, tudo bem?
1: Tudo bom, como vai você, picanha?
0: Obrigado.
1: Esse é o nosso tema de hoje. Se você pudesse ser garoto propaganda de um prato, um alimento, qual seria, hein? Qual teria sua cara e por quê? 319-9236-0714.
2: Ô, Will. Fala, Will. Fala, Lulu.
1: Beleza?
2: Lei de safadeza. Não que você roubou meu prato. Eu também seria um churrasquinho. Porque eu gosto do churrasco. Nossa, se aí eu uni o povo. Ah, podia ser. Você é a picanha, eu podia ser o contra filé.
1: Ó, oh, bom também.
2: Minha cara. Marcelo Pessoa, o corretor.
0: Tamo junto. Contra filé também é bom. Todo mundo gosta.
1: Churrasquinho, a carninha ali, muito bem.
0: Outro filé com alho ali.
1: Gostamos.
0: Bom, hein? Quem mais?
3: Boa noite, Will. Boa noite, Lulu.
1: Tudo
3: eu
1: bem?
3: Eu seria garota propaganda de uma empada.
1: Empada?
3: Eu amo uma empada. Aqui é a Ana Cláudia do Nova Pampulha.
0: Valeu, Ana.
1: Empada tradicional, Will, pra você, ou empada não tão tradicional,
0: gourmetizada,
1: com os sabores... diferentes.
0: Eu gosto de diferentes. Tem uma que compra ali perto, sabe?
1: No lugar. Valder.
0: No Valder, exatamente. Uma de alho poró.
1: Ah, você gosta dessa de alho poró?
0: Muito boa.
1: Né?
0: Tem de palmito também, descobri esses dias.
1: A empada de palmito é boa também.
0: Boa, não
1: mas
0: é?
1: Nada supera a empada de frango. Franguinho.
0: Acha? Franguinho básico ali.
1: A mais tradicional de todas.
0: É, mas não pode ser seca, não. Tem umas que é seca, que é farinha na mão.
1: Pouquinho só. Tem que ter um
0: molho, né?
1: Pois é. A empadinha tem o seu lugar. Você gosta de empada de queijo?
0: É, você gosta? Você gosta, não? Não?
1: Não gosto de queijo. Sendo ai, cancelado em 3, 2, 1.
0: De comer, gente. Meu Deus do céu, não gosto de nada. Vem participar com a gente, 319-9236-0714. Ai, Henrique e Juliana aqui na BH. Devia ser proibido.

0: 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Daqui a pouquinho, final da hora, tem resultado pra você que tá colado aqui na BH. 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
0: 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BH 733.
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0: ainda bem.
1: Na BH, turma do pagode com menos é mais investigador aqui no Giro BH, segunda edição. Nossa, eu tomei um choque. Lolô do céu.
2: Que isso?
1: Encostei aqui, tem saber aquela energia.
2: Sei.
1: É isso. Lolô, nosso tema tá bombando.
2: Tem que andar descalço.
1: Tô precisando, viu?
2: Pôr o pé na terra.
1: Ah, é?
2: Aí para de tomar choque.
1: Não, encostei aqui, tomei um choquinho. Nosso tema tá bombando, Lolô.
2: Se você fosse garoto propaganda de algum prato favorito, algum alimento favorito, qual seria? Isso porque teve um japonês aí que ficou ainda mais famoso lá no Japão, porque ele se tornou garoto propaganda do pé de alface.
1: Imagina!
2: Sem graça, né?
1: Muito! Dá.
2: Bora ouvir?
1: Bora!
3: Ei, gente,
2: tudo
3: boa
2: bom?
3: Noite. Esse tema me lembrou quando eu era, né, criança, vamos dizer assim, na escola. Okay. Aquele bullying saudável, que eu era chamada de pão salpicado com passas. Porque eu sempre fui muito branquinha, cheia de sardinha no rosto.
1: Olha.
3: Então, talvez eu fosse a garota propaganda aí de algum pão salpicado com essas passas.
1: Boa noite.
2: Boa
1: noite.
2: Boa.
1: Olha, pão salpicado com passas. Quem mais?
4: Fala, Will. Fala, Lolo. Eu acho que eu seria um pão de queijo. Porque eu gosto de pão de queijo. Pão de queijo todo mundo gosta, né?

0: Além de ser gostoso e saboroso, não tem como não gostar, né? Então eu acho que seria um garoto propaganda de pão de queijo, né?
1: Muito bem.
0: De um bom mineiro, né? E igual eu sou. Aqui é o Jorge Lipe do Copacabana. BHPM é nóis.
2: Tamo junto, valeu. Falou, pão de queijo você gosta, né?
1: Pra caramba, demais.
2: Ainda bem.
1: Tudo bem, pão de queijo tem o seu valor.
2: Ainda mais aqui em Minas, né?
1: Tem como. Com nossa, cafezinho, então.
2: Ah, que combinação, hein? Olha, Gustavo Lima tá chegando com a calcinha de renda aqui na BH.

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1: 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Coitado.
4: Eu tô rindo, mas é desespero. 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

0: foto. 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Parabéns, quem faturou, Lulu?
1: A Júlia. Júlia. Será que é Júlia ou Júlia?
0: É com G?
1: É com G.
0: Então é Júlia.
1: Júlia, você, final do telefone 22, que mora em Esmeraldas, no São Pedro. Parabéns, vem cá buscar seu prêmio. Cinco dias úteis pra passar na BHFM, Avenida Raja Gabalha, 3502, quarto andar, de 9 da manhã até as 4 da tarde.
0: Cadê o não vai perder não, hein?
1: Vai perder seu prêmio não, menina. Vem cá buscar, tá viciado já, né?
0: Acostumei. Não vai perder não. É isso. Lolo, prazer mais uma vez. Um beijo amanhã. A gente se encontra aqui. Beijo pra você, Will.
1: Você vai estar comigo no Giro amanhã?
0: Não, amanhã eu tô à noite. Tô de 8 à meia-noite.
1: Você tá no pagodinho.
0: No pagodinho, exatamente.
1: Muito bem. Então, turma, amanhã temos o Celinho de volta aqui com suas pantufas e suas reclamações sobre Campeonato Brasileiro de volta. Valeu, galera. Valeu. Beijo, até amanhã.
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0: BH 3 para as 8.
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tá começando aqui por um pagodinho da Sob H, uma hora com o melhor do pagode. Pra você que tá no carro, tá em casa, tá trabalhando ainda, é, bora trabalhar, minha gente. Vem junto com a gente, vamos deixar sua noite mais leve, mais animada com o melhor do pagode. Tá ouvindo a gente por onde? No site, no aplicativo, na Alexa, TV por assinatura, tá no FM em 102.1. Vem junto com a gente. Segue a BH no Instagram, @radiobhfm. Vem no WhatsApp, vem curtir com a gente. A primeira de hoje, Ferrugem. Paciência.

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Será em tempo perdido aqui no Pagodinho da BH, na sua noite de quarta-feira. E aí, tá curtindo a BH? Tá curtindo no Pagodinho? Já pediu o seu Pagodinho favorito? Não! Vai lá no site bhfm.com.br, pede a sua favorita que ela vem aqui no Pagodinho da BH, tá? Agora tem essa aqui, ó. Vou pro sereno, na boca do povo. Vem com a gente, noite de quarta-feira.

Alexandre Pires, tira ela de mim aqui no Pagodinho da BH nessa noite de quarta-feira. E quartou, hein, gente? Quarta-feira fica aquela grande dúvida pra gente. Já pode ou não? Tá cedo? Ah, já, né? Por favor, patrão. Escreve aí, ó. Quartou, minha gente. É no Pagodinho da BH. Pra você que tá com a gente em 102.1, no site, no aplicativo, na Alexa, TV por assinatura, cola com a gente, tá? 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Ó, já já tem mais no Pagodinho. BH 8:29.

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2: BH 8:32.
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tiozinho, prejuízo. Tá rolando aqui no Pagodinho da BH na sua noite de quarta-feira, meio da semana. Já veio no nosso WhatsApp aqui, já mandou sua mensagem? Não, 319-9236-0714. Estamos aqui esperando sua mensagem, seu alô, seu beijo. Fica à vontade aí e vem junto com a gente no Pagodinho da BH. No Instagram também você segue a BH, já foi lá no arroba Rádio BHFM. Segue a gente pra ficar por dentro das novidades, por dentro de tudo, hein? Agora tem Bom Gosto aqui na BH.

volta amanhã, na sua quinta-feira, quinta-feira de TBT. A gente tá junto aqui em mais um No Pagodinho da BH, a partir das 8 da noite. Fica ligado, hein? 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Ó, no pagode da BH terminou. 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E você que tá no site, no aplicativo, tem uma hora direto com muita música aqui na BH. E às 10, todo mundo junto e misturado, hein? No Top 10 às 10. BH 3 pra

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0: 106.38.
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0: BH 1 pras 9.
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